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Vamos lá. 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
2: Olá, muito boa noite, a paz do Senhor Jesus, meu querido irmão, a paz do Senhor Jesus reina no seu coração, minha querida irmã. Já estou por aqui, vamos juntos a partir de agora para mais uma edição do nosso programa Eles Vieram do Inferno, o programa de toda a família capixaba, neste início de semana, segunda-feira, minha gente. Segunda-feira que para muitos é o início de semana que ainda tem que estar, de alguma forma, sarando as feridas do fim de semana que foram causadas por alguém viciado dentro dessa família. Infelizmente, o final de semana, ele, para muitas famílias, é acompanhado de vícios. Vícios como o cigarro branco, como o próprio álcool. Quantas famílias nós conhecemos, né? Eu, por exemplo, conheço muitas famílias que foram destruídas, casamentos destruídos por causa desse maldito vício. É uma droga lícita? Sim, mas é um vício, é uma droga. O álcool que eu estou falando. Para muitas famílias que estão me ouvindo nesse início de noite, esse início de programa, melhor dizendo, de segunda-feira aqui na Rádio Acorda Vida, programa Eles Vieram do Inferno, essas famílias estão marcadas pelo vício da maconha, da cocaína, do próprio crack. Mas eu sei, eu imagino, porque eu já fui o causador de muitas dores, né, de finais de semana para minha família, na vida dos meus filhos. Eu imagino que muitos que estão agora me acompanhando, na verdade, estão desanimados, estão abatidos, estão machucados, feridos, né? E muitos até estão pensando em parar de orar, desistir de orar por essa pessoa que tem sido o alvo de nossas orações. Mas nessa noite de segunda-feira, eu quero pedir a você que não desanime, meu querido irmão. Não desanime, minha querida irmã. Eu sempre falo e eu vou repetir para que isso seja uma palavra de fé para o seu coração. Ainda que sua luta contra o vício dentro da sua casa, na sua família, tenha se estendido ao longo de tantos e tantos anos e parece que não há um sinal de mudança de comportamento da pessoa, eu queria dizer para você que para Deus, para o nosso Deus, não há impossíveis para Ele. E você sabia que uma fração, milésimos de segundos, é o suficiente para Deus tocar na vida dessa pessoa e transformar a vida dela? Então, por isso, eu quero neste exato momento já ser aqui aquele que vai te incentivar, que vai encorajar você, que vai liberar essa palavra de fé e de esperança para você se mover dessa condição de desânimo, de desistência que você está. Muitos estão no limite, realmente chegaram ao limite e estão realmente prestes a parar de orar por essa pessoa, porque parece que nada está funcionando. Mas eu quero dizer para você, não desista, não pare de crer não, meu irmão, não pare de adorar ao Senhor, não pare de crer, minha querida irmã. Deus tem milagres para você. Deus tem uma libertação para operar na sua família. E Ele conta comigo, Ele conta com você. E Ele não quer de maneira nenhuma que nós venhamos a desistir de orar. Então continue crendo, continue confiando, mantenha firme a confissão da sua esperança. Ele é fiel para cumprir aquilo que Ele prometeu. E por isso que eu já quero agora, nesse início de programa, pedir a você que esteja enviando o seu pedido de oração pra gente. Envie agora 988991029. Esse é o WhatsApp da Cor da Vida. Quem na sua família está preso no vício? Quem você conhece que precisa de nossas orações? Talvez ele até diga para você, no momento de abstinência, no momento de fissura para consumir a droga: não, não ora mais por mim, me esquece. Mas eu quero dizer para você, para em silêncio orar com ele, conosco aqui, orar pela vida dele, pela vida dela. Então agora, eu quero que você, nesta noite de segunda-feira, nós estamos iniciando mais uma semana. Eu quero, nesta noite de segunda-feira, pedir a você que, pela fé, você envie o seu pedido de oração pra gente. 988-991029. Esse é o WhatsApp da Rádio Cor da Vida. Você manda aí a sua mensagem de texto, você grava o seu áudio. Eu não sei como você vai decidir participar, mas não fique aí paralisado. Não permita que o desânimo, não permita que a desistência seja um motivo para paralisar literalmente você. Não faça isso. Essa pessoa, ainda que não entenda, ela precisa de nossas orações. E já que não tem mais o que falar com ela, porque ela já não ouve mais ninguém, já que não tem mais recursos financeiros para ajudar numa internação, quem sabe, ou já tenha feito várias internações e nada adiantou, então é hora de silenciar e de orar, de clamar, de prantear, derramar todas as suas lágrimas, derramar toda a sua fé aos pés do Senhor Jesus, porque ele tem poder para libertar essa pessoa. Então, se você tem motivos para fazer um pedido de oração nessa noite, eu não sei por quem, mas se você tem esse motivo, talvez seja para que haja uma intervenção do Senhor para curar a vida dessa pessoa. Quem sabe é justamente para libertar, arrancar esse maldito vício da sua família, da sua casa, da vida dessa pessoa e salvar essa pessoa. Então você manda agora para mim o seu pedido de oração. 988-991029. Esse é o WhatsApp da Cor da Vida. 988-991029. Manda uma mensagem de texto, grava o seu áudio. Eu não sei como você vai preferir participar comigo, mas grave o que eu vou te falar. Deus tem milagres para sua casa, para sua família, para sua vida. Então creia. Não desista. Não pare de lutar. Não pare de adorar. Não pare de fazer essa nossa oração, que é uma oração de concordância, a oração da devolução, porque Deus tem colocado em liberdade muitas pessoas. Muitos daqueles que a família já tinha desistido. A própria pessoa já tinha se entregado ao vício. Mas isso não é suficiente, de maneira nenhuma, para Deus não agir na vida dela. Porque eu sempre digo e trago esse versículo, essa palavra para o meu coração e para o seu coração: agindo Deus, meu irmão, minha irmã, quem? O que pode impedi-lo se ele decidir agir ao seu favor? Então aproveite esse início de semana, aproveite essa noite de segunda-feira abençoada e faça o seu pedido de oração comigo. 988-991029. 988-991029. Pela fé, mande agora. Não perca nenhum minuto sequer. Digite agora a sua mensagem ou grave agora a sua mensagem e envia pra gente. 988-991029. Está entrando no ar, nesse início de semana, mais uma edição do nosso programa Eles Vieram do Inferno, o programa de toda a família capixaba. Drogas, meu querido irmão e minha querida irmã, simplesmente diga não.

noite de segunda-feira, programa Eles Vieram do Inferno, o programa da família Capixaba no ar. E é muito importante nós estarmos nesta corrente de fé e oração, porque cremos que assim nós vamos fazer a nossa primeira oração da devolução, depois faremos a nossa segunda oração da devolução, e sempre em concordância, crendo na resposta de Deus para cada um de nós. E eu creio sim, que Deus fará maravilhas no nosso meio. Então eu quero, nesse início de semana, ser realmente alguém que incentive você, que não permita, apesar do desânimo, apesar do cansaço, apesar do limite que você está enfrentando nessa situação, eu quero aqui te incentivar a não parar de crer, não parar de adorar, não parar de orar. Eu sei, repito, é muito difícil viver, é muito difícil conviver com uma pessoa que tem vícios. Sim, é muito difícil, e eu falo isso com muita tranquilidade, com muita liberdade, porque eu já fui um viciado no centro da minha família. Eu hoje, graças a Deus, entendo o quanto de afronta, o quanto de desavenças, o quanto de tristeza que eu causei na minha família. Mas eu tô aqui para dizer para você que vale a pena. Sim, vale a pena você continuar orando. O que eu diria se não tivesse uma pessoa que, apesar de tudo não ser parente, mas era alguém que cria na promessa de Deus e que orou por mim? Será que eu estaria aqui hoje, diante daquele cenário de destruição que eu estava vivendo nas drogas, inclusive no álcool, tá, minha gente? Eu cheguei a beber álcool puro, para não dizer completamente puro, misturado um pouquinho com refrigerante para tirar um pouco do gosto. Mas eu já sim já fiz por causa do álcool. Mas alguém orou por mim. Não abriu mão, louvado seja Deus por isso, não abriu mão da minha vida. Agora você imagina bem, eu não sei, confesso a você, que não sei se eu estaria aqui hoje, porque eu estava trilhando caminhos realmente de muita destruição, perdendo já o receio, o medo de afrontar traficantes, de dever drogas às pessoas. Eu já tinha perdido esse medo. E eu estava realmente trilhando caminhos perigosos. Mas alguém, como eu estava te falando, orou por mim. E é por isso que, se alguém não desistiu da minha vida, como eu vou permitir que você, que está enfrentando lutas, sim, guerras, batalhas, sim, com vício dentro de casa, mas eu não vou, de maneira nenhuma, compartilhar para que você desista. Justamente ao contrário, eu não permito que você desista, eu não aceito que você desista, porque alguém não desistiu de mim, meus irmãos. Então eu quero agora aproveitar esse programa de início de semana, segunda-feira, né? Independente do que aconteceu no fim de semana com você, na sua casa, na sua família, por causa de vícios, eu quero te pedir: ore conosco, ande mais uma milha com a gente. Nós queremos andar mais uma milha com você, porque nós cremos no milagre. Então, eu quero te pedir agora que você continue enviando o seu pedido de oração. Desde o início do programa Eles Vieram do Inferno, eu estou recebendo muitas mensagens, e eu quero muito, desejo muito que você entenda que isso é importante, orar em concordância. E se possível, se você tiver paz no seu coração, se você aí, onde quer que você esteja, no trabalho, talvez em casa, quem sabe dentro do carro, você entende que você precisa e que você quer alguém que esteja orando com você e por você, porque você está no seu limite. Então envie o seu pedido de oração para mim agora. 988991029.
Você pode mandar sua mensagem de texto, tá, minha irmã? Você pode mandar o seu áudio, tá, meu querido irmão? Só não deixe de participar. Tem milagres de Deus para nós nessa noite. Tem milagres extraordinários de Deus para nós nesse início de semana. Então, onde quer que você esteja, envie o seu pedido de oração para mim, 988-99-1029. 988-99-1029. Durante o nosso programa, além de orar com você e por você, lógico que nós vamos trazer aqui na Rádio Acor da Vida aquele momento também que é impactante do nosso programa, né? Que é o momento do testemunho de restauração, minha gente. É um momento muito importante do nosso programa também, porque é quando a gente para ouvir e glorificar a Deus, porque é mais um pecador que se arrependeu dos seus maus caminhos e foi transformado pelo poder de Deus. Já não tá mais no crack, não tá mais na cocaína, na maconha, não tá mais envolvido no tráfico de drogas, não está mais aprisionado no álcool, no cigarro branco. Então eu quero convidar a você para estar acompanhando comigo daqui a pouco, tá? Esse testemunho de restauração é impactante. Eu confesso que é um momento que eu fico assim extasiado muitas vezes com os testemunhos que nós trazemos aqui. E aí eu vejo que o meu próprio testemunho muitas vezes edifica, sim, mas tem pessoas que passaram por situações até piores do que eu passei por causa de vício. Levou a família a passar situações horríveis por causa de vício. E eu quero convidar a você para que você esteja comigo, acompanhando nessa noite de segunda-feira, mais um testemunho de restauração, né? Para aqueles então que tiveram um fim de semana turbulento por causa de vícios, ao ouvir esse testemunho, a fé brota no seu coração. A esperança que estava se perdendo, ela renasce. E a confiança é cravada no seu coração, porque nós vamos buscar um Deus daqui a pouco na oração da devolução que nunca falhou, meu irmão. Que jamais falhará. E que a fidelidade dele está conosco. Se ele te prometeu, creia, confia, persevere, não pare de orar, não pare de crer, não pare de adorar. Enquanto a pessoa que você tem orado por ela está nas ruas, talvez nesse exato momento ainda, talvez dentro de casa bêbada, talvez aprontou no fim de semana, enquanto ela não está nem aí, você vai orar por ela, eu vou orar com você por ela. E posso te dizer uma coisa? Deus vai alcançar. Deus vai resgatar do império das trevas. Vai trazer para o reino da sua tão maravilhosa luz. Vai arrancar esse mal do vício na vida dessa pessoa. E a sua família, a sua casa, vai ser conhecida como uma casa de um grande testemunho de Deus. Você crê? Eu creio, meu irmão. Eu creio, minha querida irmã. Então vamos combinar o seguinte. Você que está aí, onde quer que esteja, eu não sei onde você está me ouvindo, eu não sei como eu estou te encontrando nessa noite, mas eu quero ser alguém que leva fé para o seu coração, para dizer para você, não desista. Envie agora para mim o seu pedido de oração. 988-99-1029. Esse é o WhatsApp da Cor da Vida. 988-99-1029. O que que esse desânimo vai contribuir para você? O que que você parar de orar vai contribuir para sua família? Então não pare, não desça da torre da vigília. Manda agora para mim, em nome de Jesus, o seu pedido de oração. Eu já vejo pela fé essa pessoa liberta. Eu já vejo pela fé, pelos olhos da fé, essa pessoa curada dessa enfermidade que diante dos olhos dos médicos não tem mais o que fazer. Eu já vejo pela fé esse jovem, essa jovem
transformados, abandonando o tráfico de drogas, abandonando más companhias. Eu vejo tudo isso pela fé. Então envie o seu pedido de oração para mim agora. 988-99-1029. Nós estamos começando a semana. Hoje é segunda-feira. Não permita que nada paralise você. Manda o seu pedido de oração para mim. 988-99-1029. Daqui a pouquinho nós já vamos fazer a nossa primeira oração da devolução aqui na Rádio Acor da Vida. E eu quero muito orar com você e por você aqui na Rádio Acor da Vida. Eu tô aqui, ó. Tô de olho no telão do WhatsApp. E vai alegrar o meu coração muito receber o seu pedido de oração agora. Então manda para mim, porque Deus fará maravilhas no nosso meio. Eu vou tocar duas músicas agora, tá bom? Logo na volta, depois que eu voltar dessas duas músicas, eu já quero ler o seu pedido de oração. Eu já quero divulgar o seu áudio aqui e eu quero com você orar. E aí, meu irmão e minha irmã, você pela fé, você pode pegar uma camisa, uma peça de roupa, melhor dizendo, dessa pessoa, para segurar nas suas mãos pela fé e orar por ela. Você pode pegar uma foto dessa pessoa pela fé, segurando e orar, clamando a Deus para que Deus traga a libertação, traga a cura, traga a salvação. Eu creio, tá bom? Então daqui a pouquinho eu tô de volta atendendo o seu pedido aqui na Cor da Vida. Programa Eles Vieram do Inferno, até a meia-noite na FM, que é tudo de bom.

Felizmente, o álcool veio e trouxe transtornos. E o que fazer diante? Não dá para ficar parado, né, meu irmão? Não dá e permitir ser paralisado por essas circunstâncias. Por tudo isso que aconteceu, desagradável, desnecessário. Mas não esqueça nunca, nós estamos numa luta, numa batalha, numa guerra. Mas quem pelejará por mim e por você? Eu vou te falar quem. O general dos generais, vive que reina pelos séculos dos séculos, falhará e é promessas de Deus de maravilhas. Eu confio nele. Eu fui liberto por causa dele. Eu fui transformado. E que você também nele confia. Então agora, num ato, enviasse o seu pedido de oração pra gente. 991029. Irmãos, eu também já passei isso. Eu também luto contra isso. Sabe, começa bem nas orações, firmes na oração. Só que o tempo para passando. E é olhar com os olhos humanos, não mais com os olhos da fé. Ah, dá-se. Infelizmente, eu já passei por isso. A gente começa para abandonar a oração. Começamos a deixar que as coisas, de alguma forma, nos distraiam. É um programa de TV que você acha que é bom, que distrai você. É talvez uma sequência de música que você prefere ficar ali ouvindo do que entrar na batalha, entrar na luta, na guerra, na oração e no clamor. Eu já passei por isso, meus irmãos. Mas eu quero dizer para você, não permita isso. Essa vida que você começou a orar por ela um dia, ela só está de pé, viva ainda, porque você está orando. Então não pare de orar por ela, não pare de clamar por ela. Envie o seu pedido de oração agora para mim, 988991029. Dentro de alguns minutos eu vou fazer a primeira oração da devolução desta noite de segunda-feira com você. E Deus vai operar maravilhas no nosso meio. Eu creio. Eu não estou usando de palavras persuasivas, de convencimento humano, como disse o apóstolo Paulo. Eu estou liberando palavras de fé, palavras cheias do poder do Espírito de Deus, que testifica com o nosso espírito que nessa noite tem milagres de Deus para você. Cura, libertação, salvação para sua família e para sua casa. Eu vou começar a atender os pedidos dessa noite. E aí, se você desejar e entender que é importante você compartilhar também o seu pedido de oração comigo, você pode fazer assim, através de uma mensagem de texto ou gravando o seu áudio. Boa noite, Luciano. Tudo bem? Nessa noite de segunda-feira eu quero pedir oração pela minha mãe, pela saúde dela, tá? Pelo Isaac, pela Vitória, pela Ivanete, Marisete, Evani, Isabela, Rebeca, Daniel, Gael, Luiz Otávio e Luzia. Tá bom? É o meu amigo Joseph, da Ilha da Conceição. Minha querida irmã Marli Teixeira, tá aqui, ó, início de semana, noite de segunda-feira, e tá ela, mais uma vez, perseverando na oração, perseverando na fé conosco aqui. Ela que pede oração todas as noites pelo filho dela, Hilariano, que tá preso lá no Churi. Boa noite, Luciano Lopes. Eu sou Wesley, aqui do bairro da Penha. Ei, irmão Wesley, semana abençoada pra você. Peço oração pela minha esposa Crismara, meus filhos Luiz, Lázaro, Emanuele, Talita, Raíssa e também para minha mãe. Lembra? Ela tem vício dos jogos. Vamos orar por ela, tá? Olá, Ailton Pereira. Ore pela minha vida, tá bom? Eu moro em Nova Canaã, Cariacica. Minha querida irmã Silvana pede oração aqui lá de Nova Rosa da Penha 1. Pelo Renan, pela Daniele, pelo Renato, Daiane, David, Andrei, Valentina, Elisa, Danilo, Sara Vitória, Leonardo Simplício, Daniel Mendes, João Davi e também por Maia. Minha amiga Mônica está pedindo oração aqui nessa noite pela mamãe dela. Ela mora no bairro Ipanema, lá em Viana. Abraço, irmão Mônica. Que Deus te abençoe. Josefa da Praia da Costa é outra que está todas as noites aqui pedindo oração com a gente, né? Pede pela família. Pede pelo neto que está trabalhando como motorista de aplicativo, ao nosso querido irmão Rafael, e também pelo Miguel. Pastor, boa noite. Ore pela minha vida.

0: Me chamo Adriano, tenho uma família abençoada, graças ao nosso bom Deus. Sou trabalhador, tenho uma esposa abençoada, uma filha que é uma bênção, mas ainda sinto que falta algo. Nunca tive compromisso com a igreja, mas há pouco tempo senti que faltava algo, aquele vazio, sabe? Estou começando a ler a Bíblia, gostaria que pedisse que orasse por mim e pela minha família. É o Adriano, vamos orar também pela Luana e pela Ayla, né? Amém, meu irmão, vamos orar sim, tá? Em nome de Jesus, obrigado. Rose, moradora da Praia da Costa aqui em Vila Velha, pede oração pela família e pelo filho dela. Ah, amém. Felipe de Feu Rosa tá pedindo oração pela vida dele aqui. Boa noite, a paz do Senhor, quero pedir oração pelo meu filho Oziel, também pelo Pedro, Pietra, Tauan, Cauã, e também por todos que estão ouvindo a Cor da Vida. É a Amanda, que mora em Porto de Santana. Obrigado, Amanda, que Deus esteja te abençoando grandiosamente, tá bom, minha irmã? Obrigado aí pelo seu carinho, obrigado pela sua participação nesse início de semana aqui com a gente, tá? Que Deus te abençoe. Eu vou trazer os áudios aqui agora, minha gente, e logo depois eu faço com você e por você a nossa primeira oração da devolução desta noite abençoada de segunda-feira, tá bom? Deixa eu trazer esses áudios e depois eu já oro com você.
1: Peço oração para o Trisha, Matheus, Ana Paula, né, que estão viciados na droga, né, nas bebidas. Peço vocês que orem pro meu neto, tá bom? E pela minha saúde. Meu nome é Dona Maria de Deus.
2: Boa noite, Luciana, Pai do Senhor Jesus, minha mãe. Que é o Jário, Balneário de Ponta da Fruta. Gostaria de pedir oração pelo meu primo Desenildo. A minha irmã também, Raimunda. Que se encontra, né, no vício do álcool. Que Deus possa vir libertar eles de uma forma tremenda. Em nome de Jesus.
3: Graça e paz, meus amados e queridos irmãos. Eu quero pedir oração para os meus irmãos Alexandre, Adriano, Felipe. Aqui quem fala é o pastor Fábio, do Dom João Batista Aribiri. Um forte abraço, que Deus possa poder libertar também a vida deles das drogas. Um dia eu também fui um usuário, mas o Senhor, ele me transformou, o Senhor, ele mudou meu cativeiro. E eu acredito que o Senhor também irá mudar o cativeiro de cada um deles, conhecedores da palavra do Senhor, mas hoje se encontra nas drogas, nos vícios. E eu peço que os irmãos possam estar orando para que o Senhor possa entrar com libertação, transformação na vida deles, assim como o Senhor entrou na minha e me transformou, mudou meu cativeiro, vai mudar o cativeiro deles também. Eu creio, acredito, entendeu? Ora pro pastor Fábio, família, peço oração aos irmãos que me ajudem, porque tão bom e suave é que os irmãos vivam em união. Graça e paz fique com os irmãos aí. Boa noite.
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0: Paizinho querido, Pai amado e todo-poderoso, nosso Abba, Pai, aqui reunidos em nome de Jesus nessa noite, em concordância, nos achegamos diante do trono da graça, ousadamente, para apresentar diante do Senhor cada uma de nossas necessidades, cada uma de nossas causas, para no tempo oportuno sermos atendidos pelo Senhor. Meu Deus, tu sabes, existem situações que nós estamos orando aqui, que literalmente o meu irmão, a minha irmã, está chegando no limite de suportar. Mas o Senhor é Deus que tudo sabe. O Senhor é Deus que não coloca nada, não permite nada sobre nossas vidas que nós não venhamos aguentar, suportar. Não existe carga que o Senhor permite sobre nós que nós não possamos suportar. Muito pelo contrário, com o teu espírito, o Senhor vai nos fortalecendo, nos ajudando e nos consolando também. E nessa noite, no nome de Jesus, eu me uno a esse meu irmão, a essa minha irmã, para te clamar por cura, Pai, por libertação de vícios terríveis que estão destruindo essa família, que estão arruinando essa casa. Mas nós decidimos nessa noite apresentar mais uma vez essas correntes, esses cadeados, essas amarras diante do Senhor, para que sejam literalmente esmiuçados, destruídos, arrancados, e essa família possa viver a paz que excede a todo entendimento. Liberta nessa noite, Pai. Liberta. Eu te peço também, meu Pai, em nome de Jesus, para que o Senhor venha trazer a proteção. Aqueles que estão trabalhando nessa noite são amados irmãos que deixaram suas famílias em casa, meu Pai, para buscar uma renda melhor para os seus familiares. Estão trabalhando como motoristas de aplicativos, taxistas, caminhoneiros, carreteiros, também trabalhando como porteiros, né, Senhor? Trabalhando como seguranças, trabalhando como vigilantes. Então que o Senhor venha protegê-los, Pai, livrá-los de todo e qualquer mal, assim também como suas famílias que estão em casa. Eu quero orar também nessa noite por aqueles que estão nos presídios da Grande Vitória. Tem muitos que ali estão, né, Senhor, mas que ainda estão com o coração duro, continuam resistindo o evangelho, resistindo a tua palavra. Mas nós sabemos que mesmo eles agindo assim, o Senhor os ama e o Senhor vai entrar em ação para transformá-los em nome de Jesus, para que eles possam ser uma bênção e sejam testemunhas do Deus que nunca falhou e que jamais falhará. Eu oro assim nessa noite, Pai, te agradecendo no nome de Jesus. Amém e graças a Deus.

início de semana, minha gente. Noite abençoada de segunda-feira. Que bom ter você aqui comigo. Que bom ter você aqui com a gente. Daqui a pouquinho, nós vamos trazer aquele momento que é o testemunho de restauração, né, minha gente? É um momento impactante aqui na Rádio Cor da Vida. Momento em onde que nós glorificamos a Deus, né? Exaltamos o nome do Senhor, porque é mais uma vida. Mais uma vida que estava perdida, que estava cativa, prisioneira no vício. Mas porque alguém orou por ela, como eu e você oramos tantas vezes aqui, por um viciado, por uma pessoa viciada, essa pessoa que hoje vai dar testemunho também foi alvo de orações. Quem orou por ela não desceu da torre da vigília. Imagino que em algum momento teve seus desânimos, sua vontade de desistir, mas permaneceu. E a prova da permanência na fé dessa pessoa é o resultado dessa pessoa que vai dar testemunho aqui hoje. Um grande, maravilhoso, impactante testemunho de restauração. Então você que está me ouvindo aí nessa noite, eu quero convidar a você a acompanhar comigo esse testemunho daqui a pouquinho aqui na Rádio Cor da Vida. E claro, não poderia deixar de incentivar a você que vive, que convive, que tem tido lutas com vícios na sua família. Qual é o vício que tem aí, meu irmão? Parece inofensivo, cigarro branco, mas é um vício, é uma droga. Então agora, envie o seu pedido de oração pra gente. Tem alguém na sua família que usa cigarro branco? Tem alguém na sua família? Você conhece alguém que precisa de oração porque é o usuário do álcool, da maconha, do cigarro eletrônico, que tem feito tantas pessoas sofrerem? Tem alguém que você conhece que precisa de oração porque usa maconha, cocaína, crack, fristo, está envolvido no tráfico de drogas? A mãe já não sabe o que fazer, a avó não sabe mais o que fazer, a tia não sabe mais o que fazer, a família já não sabe o que fazer, porque se envolveu com más companhias, está envolvido no tráfico de drogas. Você crê na libertação dessa pessoa? Então envie agora o nome dela para mim. 988991029. Esse é o WhatsApp da Cor da Vida. 988991029. Envie agora, antes que o testemunho entre no ar. Já corre, grava sua mensagem por áudio, manda sua mensagem de texto. Mas agora, vamos lá, levanta-te. Não deixe o desânimo paralisar você. Não deixe o cansaço paralisar você. Ser forte, corajoso, não temas. Deus vai fazer o milagre acontecer. E pode ser nessa segunda oração da devolução desta noite de segunda-feira. Envie o seu pedido de oração para mim, 988991029, porque daqui a pouquinho nós vamos fazer a nossa segunda oração da devolução e eu quero muito orar com você. Eu quero muito atender o seu pedido de oração aqui na Rádio Cor da Vida. Então, se você assim deseja, não perca tempo, tá? Envie o seu pedido de oração. Manda sua mensagem pro WhatsApp agora, 988991029. E fica atento. Depois desses comerciais que eu vou tocar agora, é rapidinho mesmo, eu vou trazer esse testemunho impactante de restauração. Segura aí que eu volto já já.

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1: Oi, a paz do Senhor. Eu quero que contar meu testemunho. Meu nome é Marilza Miranda. Eu sou evangélica há 23 anos. Nós éramos uma família de 12 filhos, mas a que mais dava trabalho era eu. E minha mãe só vivia no joelho orando por mim. Mas eu vivia nos baile funk, nas noitadas, e jogava bola, prostituía, brigava. Comecei a me envolver com bandidos perigosos e minha mãe orando. E sempre aparecia alguém para falar comigo que Deus tinha uma obra muito grande na minha vida. Só que jamais eu queria ser crente. Para mim andar de igual a velha, esquisita, eu gostava de andar totalmente pelado, totalmente igual o mundo, né? Mas crente jamais. Só que a minha vida foi piorando, piorando, até que me envolvi com bandidos muito perigosos, perigosos mesmo. Aí num sábado à noite, um se fez que era meu namorado, era pessoas grandes mesmo, grandes, bandidos grandes. Na época tinha até delegado envolvido. E me pegaram e me levaram para... Falaram que ia me levar para o aniversário. Minha mãe falando que não era para mim ir, não era para mim ir. Aí eu fui. Só que chegou lá, onde era para ser aniversário, não me levaram para aniversário. Me levaram para um lugar chamado Periquiaçu. Aí desceram comigo no morro. E eu era devota de Nossa Senhora da Aparecida. Aí aquele cara, um deles desceu comigo e chegou no meio do caminho. Falou que tinha que me matar como queima de arquivo, que realmente eu estava sabendo de muita coisa mesmo, entendeu? Das coisas que eles faziam, e eram bandidos perigosos. Como a Polícia Federal estava atrás de mim, aí, na época, resolveram me matar como queima de arquivo. Aí me levaram para o Matagal, em Periquiaçu, na descida de uma ponte. Chegou lá aquele homem, eu saí correndo, e gritando, Nossa Senhora da Aparecida, Nossa Senhora da Aparecida. Aí ele veio correndo e conseguiu me pegar. Quando ele me pegou, ele me deu um soco na minha cara. Eu caí com tudo no chão. Aí ele começou a me bater. E já tinha um pneu grandão, pneu tipo de trator, pra botar fogo em mim. Mas ali ele me pegou e foi apertando meu pescoço. Eu me lembro que eu, sem unha, enterrava os dedos no peito dele, e aquele matagal tudo escuro, e ele foi apertando meu pescoço, apertou, e eu caí, não vi mais nada. Aí eu vi a morte, ele me matou, porque aí eu me vi no túnel escuro, eu estava dentro do túnel escuro, e bem escuro, mas eu vi uma luz bem longe, e ali naquele túnel escuro, eu comecei a gritar por Jesus, falando, Senhor, me ajuda, tem misericórdia de mim. E eu ouvi aquela voz voltando como um eco para mim, eu gritava, aquela voz voltava como um eco. E eu dei naquele túnel escuro. Aí eu só vi na hora que me puxaram com tudo. Deus me fez voltar em vida, e aquele mesmo homem que já estava tudo certo ali para botar fogo em mim, saiu me arrastando. Aí me carregou, falou, vamos sair daqui agora. Né? E veio comigo, e na época ele era, tem muitos anos, ele era da civil, policial civil. Aí ele entrou dentro do ônibus comigo toda machucada, motorista não falou nada. Aí entraram comigo, sentaram dentro do ônibus, minha mãe que estava orando. Aí cheguei em casa no sábado, no domingo de manhã, toda machucada. Aí mamãe começou a falar comigo e nada, e eu continuei na minha vida. Eu não queria ser crente. Aí, mas só que um dia Deus usou um irmão para ir lá em casa orar para minha mãe e para o meu pai. Aí falou que queria orar por mim. Eu estava lá no quarto. Aí quando eu cheguei, ele começou a falar: até quando você vai ficar dessa maneira? Tenho eu feito isso, tenho eu. Foi falando. E eu vi a retrospectiva da minha vida. Aí foi falando: o que eu tenho com você, contigo é grande. Eu te tantos livramentos que eu já te dei. Aí eu vi num painel assim, passando a minha vida. Aí, naquele mesmo instante, eu abaixei a cabeça, comecei a chorar. E aceitei a Jesus ali. E Deus me mudou na hora. Que as roupas minhas, eu queimei tudo e mudei. Eu tinha vergonha até de tomar banho, de olhar primeiro o meu corpo. E tô na presença do Senhor já faz 23 anos. E tem que sair, Deus me chama, eu e ele, a gente vai no presídio, a gente sai para fazer a obra. Gosto muito de orações. Então é isso. Deus, eu cheguei, eu vi a morte. Mas Deus me devolveu a minha morte. E hoje eu digo que já não vivo eu, mas Cristo vive em mim. Amém? Ficam com Deus.

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0: louvado seja Deus. Que maravilhoso o testemunho dessa noite. Mais um testemunho impactante, que nos leva a bendizer, glorificar e exaltar o Senhor. É assim, meu irmão, que acontece. É assim, minha irmã, que acontece. A gente não sabe o dia, a gente não sabe a hora, mas nós sabemos que Deus vai agir ao nosso favor. E é por isso que nós não vamos parar de acreditar, nós não vamos parar de crer, nós não vamos parar de orar, e eu conto com você. Eu conto com você. Você me inspira todas as vezes que você manda a sua mensagem com o pedido de oração aqui para mim, seja de texto, seja de áudio. Você me leva a ter mais fé, a continuar, a não paralisar, a não desistir. A prova são esses pedidos de orações que eu vou trazer aqui agora. Vamos combinar da seguinte forma, você que está me ouvindo aí. Enquanto eu leio esses pedidos de orações e divulgo os áudios que eu vou divulgar já já, para a segunda oração da devolução dessa noite abençoada de segunda-feira, nós estamos somente iniciando a semana. Eu queria pedir que você também mandasse o seu pedido de oração para mim, 988991029. Esse é o WhatsApp da Rádio Acor da Vida. Boa noite, aqui é a Márcia, mais uma vez, sou de Vila Velha. Luciano, ore pela minha sobrinha Priscila, por favor, em nome de Jesus. Vamos orar, tá? Israel, tá pedindo oração aqui pela família, tá bom? Também pelo pessoal da Igreja Adventista Unidos por Cristo. Valeu, meu amigo Israel, que Deus te abençoe, tá, meu campeão? Deixa-me ver aqui, quero pedir oração de libertação. Meu nome é José Carlos, tá bom? Por favor, ore por mim. Mais pedidos aqui, ó, de orações dessa noite. Eu queria pedir oração pelo meu tio Paulo da Costa. Em nome de Jesus, ore por ele, tá? Aline, Porto Novo, Cariacica, pede oração aqui para o esposo, também para Simon, Amanda, Alice e Azaf. Ela inclui também a irmã dela, Yara, o cunhado Diego e os sobrinhos, Gael e Luísa. Ela relata aqui que eles bebem, né? Vamos orar por eles, tá? Olá, eu quero pedir oração pela Edileia, pelo Edenilton, também pelo Adair e pelo Venuto, que o Senhor possa libertar esses daí. Problemas com cigarro branco, Luciano, problemas com álcool também. Boa noite, pastor Luciano Lopes, boa noite, ore por mim, Alberto de Souza, eu moro aqui em Jacaraípe. Tereza, me ajude em oração, por favor, meu filho precisa de libertação, e também meu sobrinho Elvis, estão envolvidos aí nos vícios. Amém, vamos orar por eles, tá, minha irmã? Deixa eu trazer esses áudios aqui e daqui a pouco eu faço a segunda oração da devolução desta noite de segunda-feira com você. Vamos ouvir esses áudios aqui agora.
1: Boa noite, a paz do senhor Luciano, mais uma vez, Antônio Bessa. Quero pedir oração para minha tia Angélica, para Roberto, meu irmão, minha cunhada Luzinete, para Walter. Quero pedir oração também para Ruth Leia e Andréia Silva, também o Albino, Vicente Leão e família. Muito obrigado, irmão. A paz do senhor, daqui a pouco eu vou orar com você, tá ok?
2: Boa noite. Quero pedir oração. Eu sou a Ana Cléber, Jardim Camburi. De oração pela vida do Saulo, meu irmão que é viciado em droga e bebida. Peço oração pelos meus filhos, meus netos, toda a minha parentela. Que Deus me dê saúde também. Que Deus abençoe esse programa, Luciano. Que dê força para vocês cada dia mais. Pedir a Deus pelas pessoas que precisam tanto de paz na vida, tanto de Deus nas vidas. Muito obrigado, uma boa noite.
3: Boa noite, a paz do Senhor. Meu nome é Eliane, moro em Jardim Botânico. Gostaria de pedir oração para minha família, para todos os meus vizinhos, amigos. O Senhor venha abençoar a vida de cada um de nós para todos da rádio, em nome de Jesus.
4: Boa noite, meu irmão. Quero que o pastor Cleverson de Jacaraípe. Quero pedir uma oração pela vida da minha filha, né? Ela é uma pessoa especial, tem Down e pegou dengue. Então ela está sofrendo bastante, bastante dores, e nessa oportunidade quero pedir uma oração específica pela vida dela, tá bom? Fica na paz, Deus que abençoe.
5: Boa noite, irmão Luciano, a paz do Senhor Jesus, aqui é Ângela Ribeiro. Ore por minha vida, ore para a vida do meu filho Alexandre e família, Ícaro e família, Graziele e família, para minha filha Maria Eduarda, para todos vocês e todos os ouvintes, né? Para que Deus entre com cura, libertação, livramento e salvação.
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0: Paizinho, nós estamos aqui nesta nossa segunda oração da devolução, nesse início de semana, nesta noite de segunda-feira, nós estamos aqui reunidos em concordância para apresentar cada uma de nossas causas ao Senhor. Bem sabemos que o Senhor já as conhece, mas nós sabemos também que o Senhor é Deus que prometeu que iria suprir cada uma dessas necessidades. Então, meu Pai, no nome de Jesus, nessa noite, onde tiver alguém, Senhor, angustiado, aflito, preocupado, preocupada, orando ao Senhor por uma cura, nós sabemos que tu és a cura que essa pessoa precisa como resposta. Eu te peço por libertação, Pai. Libertação daqueles que estão aprisionados no vício, aqueles que estão envolvidos no tráfico de drogas. É a mãe que está orando comigo agora, Senhor. É a avó, é a tia, é o pai que está no local de trabalho, mas tem vivido esse pesadelo de ter o filho envolvido no tráfico de drogas. Liberta então esse jovem, liberta essa jovem. No nome de Jesus nós te pedimos, Pai. Nós te pedimos também, Senhor, mais uma vez, por aqueles que estão nos presídios da Grande Vitória, que o Senhor possa romper essas grades físicas e libertar da pior de todas as prisões, que é a prisão espiritual. Pai, nós queremos agradecer ao Senhor, orar também por aqueles que estão no trabalho nessa noite, pelas suas famílias que estão em casa, orar pelas mulheres, quantas mulheres sofrendo violências, Pai. Guarda essas mulheres embaixo de tuas asas. Te pedimos para que o Senhor venha proteger também as nossas criancinhas, meu Senhor. No nome de Jesus, dos olhares perseguidores dos pedófilos, que o Senhor tome essas criancinhas e coloque-as guardadas embaixo de tuas asas, meu Pai. Eu oro também pela vida do senador Magno Malta e de toda a sua família. Continue protegendo, continue livrando, guardando teu filho e tua família de todo e qualquer mal, humano e espiritual. Eu oro sim, e já te agradeço, meu Pai, porque eu oro em concordância com esse meu irmão, eu oro em concordância com essa minha irmã, no nome poderoso de Jesus. E aquele que crê, diga amém e graças a Deus.

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1: Essa vida não é fácil. 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
1: Glória a Deus! Começando mais uma edição da madrugada, tudo de bom aqui na sua 102.9, a Cor da Vida, a rádio que é tudo de bom. Você trabalhando, ligadinho com a gente, vai passar a madrugada toda ligado aqui na Cor da Vida. Teremos lindos louvores e também a palavra de Deus, o alimento do cristão. Prazer enorme estar com você. Eu sou o Juninho Vitor e essa é a rádio A Cor da Vida FM, que é tudo de bom. A primeira de hoje tá chegando.

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1: As águas do Senhor estão jorrando neste lugar. E essas águas estão sendo representadas.

Nós te adoramos, ó Deus, porque sentimos a tua presença no meio dessas águas.

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3: Amém, irmãos? Vamos lá. Abra sua Bíblia num texto conhecidíssimo de João 16:33. Evangelho de João, capítulo 16, versículo 33. Tenho-vos dito isso para que em mim tenhais paz. No mundo tereis aflições, mas tende bom ânimo. Eu venci o mundo. A minha palavra aqui para você essa noite é: ânimo ou desânimo? O que determina sobre a sua vida? Você determina sobre uma criança, sobre um adolescente. Uma palavra sua, uma comunicação mal. Você é burro, você não vale nada, você não vai ser ninguém, você tome cuidado. Produz desânimo se você deixar uma coisa dessa dominar você. Dois, o que é que pode causar o desânimo? A maneira que você encara as adversidades da vida. Provérbios 24:10 diz: se te mostrares frouxo no dia da angústia, a tua força será pequena. Se você se entregar ao problema, à adversidade, à luta, você vai ficar desanimado, você não vai ter força para enfrentar. É o que diz o texto. Muito cuidado a maneira que você encara as adversidades. Terceiro, as terríveis lutas da vida. Olha o apóstolo Paulo, que era um cara animado, ficou desanimado. Ele não vivia desanimado. Mas até Paulo, hein? Não estou falando de Bedeu, não, estou falando de Paulo. Em 2 Coríntios capítulo 7, versículos 5 e 6. Quando chegamos a Macedônia, não tivemos descanso algum por fora. Combates por dentro, temores, mas Deus que consola os abatidos me enviou a Tito, porque ele estava abatido. Ele estava desanimado. Ele ficou desanimado, não vivia desanimado, mas até o apóstolo Paulo sentiu o drama da terrível luta da vida, ou das terríveis lutas da vida. Segundo lugar, se você quer ser marcado pelo ânimo, tenha bons olhos. Quando Jesus diz: se os teus olhos forem bons, o teu corpo terá luz. Bons olhos é ter uma visão otimista, realista e futurista. Isso aqui que é bons olhos. Bons olhos tem uma visão otimista, realista, não utópica. Não é fingir que não tem problema. Não é fingir que não está atravessando luta. Não é fingir que a coisa está feia. É você saber: mas eu vou vencer, vou romper, vou chegar lá. Porque a maneira que você vê a vida, ela determina como você é. Então tenha bons olhos. Se você tem bons olhos, você vai ter uma vida de ânimo. Ânimo, meu irmão! Deus me trouxe aqui essa noite para dizer para você: você não vai sair daqui cabisbaixo, não vai sair daqui preocupado. Ânimo! Repita aí, por favor! Se a marca da sua vida for o ânimo, aqui está mais um ingrediente. Se a marca da sua vida, uma vida voltada para Deus. Esse texto eu acho um texto lindo do apóstolo Paulo. Ele diz coisas incríveis aqui em 2 Coríntios capítulo 4, a partir do versículo 16. Por isso não desanimamos. Olha a primeira palavra que ele está dizendo. Por isso eu não fico desanimado. Mesmo que o homem exterior se corrompa, contudo o interior se renova de dia em dia. Porque a nossa leve e momentânea tribulação produz em nós um peso de glória muito excelente. Não atentando nós para as coisas que se veem, mas para as que se não veem. Porque as que se veem são temporais e as que se não veem são eternas. Voltar ao início do texto. Ainda que o homem exterior se corrompa, ele não está menosprezando o corpo. E Paulo tinha uma autoridade danada, tomou pedrada, tomou varada. Sofreu no corpo. Ainda que o homem exterior, o corpo, esteja debilitado pela idade, pela doença, ele está dizendo, contudo o interior. Contudo o interior, meu irmão, esse aqui não está deteriorado não. Esse aqui se renova em dia, o homem interior, o homem espiritual. Seus sentimentos, suas emoções, sua vontade, sua consciência, sua fé, o homem interior se renova de dia em dia. Agora ele é abusado esse cara. Porque a nossa leve e momentânea tribulação. Bem, o apóstolo Paulo, só um casinho para contar para vocês. Ele tomou dos judeus 5 quarentenas menos uma. Vamos lá. Segundo a lei, o cara podia tomar 40 chibatadas. Limite máximo. A malandragem antiga. Pensa que a malandragem é de hoje? Quando eles queriam matar um prisioneiro, eles davam 39 chibatadas. Não deu 40. Pode dar mais 40. Não matou o cara? 39. Pode dar mais 40. Não matou ainda? Mais 30 até matar. Paulo tomou 5 quarentenas menos 1. É só fazer uma continha. Multiplica 4 por 39 e soma 40. Dá 196 chibatadas. Segundo os estudiosos, arrancava pedaço da carne, o camarada perdia o controle do aparelho digestivo. Já sabe o que acontecia, né? E segundo quem estuda esse negócio, o cara que tomava 5, se tomava 2 menos 1, 79, morria. Paulo tomou 5 quarentenas menos 1. A nossa leve e momentânea tribulação. Tem alguém aí reclamando de alguma coisa? Não? Ninguém está reclamando de nada? Olha o que faz esse cara olhar para a luta e a adversidade que ele passou e diz a nossa leve e momentânea. Chama de leve e momentânea e vai dizer o que, que acontece com ele. Rapaz, isso é incrível. Produz em nós um peso de glória, uma experiência espiritual que me fortalece. Lutas e adversidades que me doem, que fazem eu sofrer, não me levam para o desânimo, me fortalece para eu ser melhor. E aí ele vai explicar por que o desânimo não toma conta da vida dele mesmo diante disso, não atentando nós para as coisas que se veem, mas para as que se não veem, porque as que se veem são terrenas, passageiras, as que se não veem são eternas. Oh, meu irmão, se volte para Deus, se volte, está desanimado por alguma coisa, por alguma luta, por algum sofrimento, se volte para Deus, você vai ter uma outra dimensão espiritual. Ânimo, meu irmão, repita aí, meu filho, ânimo. Tem tanta coisa que eu podia falar que pode levar você a uma vida de ânimo, eu escolhi algumas. Tem muito mais do que isso que eu estou falando. Também tem tanta coisa que leva ao desânimo, eu escolhi também algumas. Agora a última, em sétimo lugar. Você sabe uma coisa que faz você ficar animado? Ouvir e dizer palavras boas. Ouvir e dizer palavras boas. Você sabe que a murmuração, se tem uma coisa que deixa Jeová indignado, é murmuração. Murmurar é uma reclamação descabida contra Deus, que você está dizendo que Deus não é Deus suficiente na sua vida. É um dos pecados dos cinco que levou Israel a ficar prostrado. 1 Coríntios 10:10, por causa da murmuração. Falar o que não deve, se queixar. Hã? Ó, agora escute isso aqui, meu irmão. As palavras têm um efeito devastador interno e um efeito devastador externo para pessoas, o ambiente e o que você está envolvido. Está em Tiago, capítulo 3, versículo 6. Diz que a língua, o que você fala, contamina o corpo, fatores internos. Inflama o curso da natureza, fatores externos. E é inflamada pelo inferno. Se você pensa que você falar palavras mais perversas, ofensivas para alguém, você só está atingindo a pessoa, você está se atingindo também. O que você fala é internalizado e você não sabe. Coisas da tua vida estão acontecendo por causa dessa língua maldosa e perversa. Isso aqui é sério. Isso aqui é muito sério. Eu estou mostrando a Bíblia para você. Hã? O que você fala pode contaminar todo o teu corpo. Gente doente com doenças graves, doenças psicossomáticas. A pessoa não sabe o que é. Língua peçonhenta de cobra venenosa. É. Queima ela e queima a nossa também. É. E o que você fala, além de contagiar negativamente você, o ambiente, o que envolve, isso é uma coisa terrível. Terrível. Olha como é que as palavras boas produzem ânimo. Vou voltar para Paulo. De 2 Coríntios 7, 5 e 6. Quando cheguei à Macedônia, não tive descanso algum. Por fora, combates, por dentro, temores. Deus, que consola os abatidos, me enviou a Tito. Quer dizer, Tito trouxe palavras boas para recobrar o ânimo de Paulo. Agora, um cara que eu gosto, e vocês sabem, de falar dele, que está em 2 Timóteo 1,16, é Onesíforo. O que eu acho lindo é que Paulo descreve: o Senhor tenha misericórdia da casa de Onesíforo, que muito me recriou. Não teve vergonha das minhas prisões. Vindo a Roma, me procurou com cuidado e me achou. Olha como é que Jesus trazia palavras de ânimo. Mateus 9,2. Jesus, vendo a fé dos quatro, disse ao paralítico: tem bom ânimo. Diante do impossível, tem bom ânimo. Hã? Tem bom ânimo. A mulher, volto para a mulher do fluxo de sangue, no último grau da resistência. Você já imaginou aquela mulher vindo pelo meio da multidão, cotovelada daqui, empurrão daqui, cotovelada daqui, empurrão daqui. Ela está no último grau para tocar em Jesus. Não tinha mais nada de força. Jesus disse: filha, tem bom ânimo. A tua fé te salvou. Lembra dos discípulos numa tempestade, no meio do mar, já não tinha mais força para remar, estava na exaustão da adversidade, faz até você ver o que não é real. Vem Jesus sobre as águas, é um fantasma! Jesus se apressa, vai ver o texto de Mateus 14:27. Tem de bom ânimo, sou eu, não tenham medo. Olha como é que ele traz uma palavra de otimismo. Olha o texto de João 16. Você está atravessando luta, está atravessando adversidade. No mundo tereis aflições. Tem de bom ânimo. Eu venci o mundo. Isso não vai te derrotar. Ânimo, meu irmão! Ânimo, meu irmão! Repita aí com força! Uma vida de ânimo com alguns momentos de desânimo que pode ter. O resultado é esse aqui. Você vai ter uma vida cheia de energia, coragem e disposição. Você é uma pessoa de ânimo, coragem, energia, disposição para enfrentar, para prosseguir. Resultado, quem tem uma vida de ânimo é uma vida de movimento. Você não fica parado no lugar da tribulação e da adversidade, você sai. Não vou ficar aqui choramingando aqui, não vou ficar aqui sofrendo, vou sair desse lugar aqui. Vida de movimento. Ai, meu Deus, mais uma, aleluia. Vem mais uma onda ali, ô, meu Senhor. Eu não sou surfista, ô, Jesus. Ô, meu irmão, tenha uma vida de ânimo. Não se esqueça. O Salmo 46, versículo 1 diz: Deus é o nosso refúgio e fortaleza, socorro, bem presente na angústia. Vai te ajudar nessa hora, nessa dificuldade. O versículo 11 diz: o Senhor dos exércitos está conosco. O Deus de Jacó é o nosso refúgio. Ânimo, meu irmão. Ânimo. Isaías 41, 10.

0: Egito com a minha mão poderosa. Oséias capítulo 6, versículo 1 diz: vinde, tornemos ao nosso Deus, ele nos despedaçou e nos sarará, ele fez a ferida e a ligará. O mesmo Deus que permite luta, adversidade, dia mal, é o mesmo Deus que vai te restaurar, que vai curar e que vai abençoar. Isaías 64:4 diz: desde a antiguidade não se ouviu, nem com o ouvido se percebeu, nem com os olhos viram, um Deus além de ti que trabalha em favor daquele que nele espera. Espera em Deus, irmão, espera em Deus que a porta vai abrir. Ânimo, não desiste não, tem vitória de Deus para você, meu querido.
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E eu quero te dizer que Deus vê o que ninguém vê. Seu esforço, suas lágrimas e suas orações não passam despercebidos pelo Senhor Jesus. Saiba disso. Às vezes nós pensamos assim: o Senhor já não me ouve mais. O Senhor já não ouve mais as minhas orações. Quanto tempo que eu venho orando? Quanto tempo que eu venho pedindo e não tenho a resposta? Meu irmão, não desista, não desanime. Deus tem contemplado as suas lágrimas e a sua vitória está chegando. Basta que você continue crendo, continue buscando, continue aos pés do Senhor Jesus, que a sua vitória vai chegar. Confie em Deus. Boa madrugada.

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1: Madrugada, tudo de bom. Que bênção, meu irmão. É bom demais estar aqui com vocês. E eu quero dizer pra você que cada dia é uma nova chance com Deus. Suas misericórdias se renovam todas as manhãs. Se ontem não deu certo, não desista. Tente novamente hoje, tente novamente a cada manhã, porque a cada manhã é uma nova oportunidade de você fazer diferente. Não carregue o peso, culpa de coisas passadas. A cada dia é uma nova oportunidade de você mudar, ser uma pessoa melhor, de você se aproximar de Deus, de você buscar um renovo em Deus. Então não se culpe pelo ontem. A cada manhã é uma nova oportunidade, não desperdice. Deus te deu uma nova oportunidade hoje. Deus é contigo, meu irmão. Boa madrugada.
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0: Essa é a melhor madrugada do seu rádio. Madrugada tudo de bom aqui na 102.9, a Cor da Vida FM, que é tudo de bom. 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E a nossa madrugada tudo de bom continua.
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3: Abacuque capítulo 3, versículo 2. Ouvi, Senhor, a tua palavra e temi. Aviva, ó Senhor, a tua obra no meio dos anos. No meio dos anos a notifica. Na ira, lembra-te da misericórdia. Eu destaco aqui: aviva, ó Senhor, a tua obra no meio dos anos. Eu quero falar com você sobre a importância do avivamento espiritual na nossa vida. Mas existem 4 pilares para o relacionamento com Deus. Isso o avivamento traz de volta. Olha o Salmo 42. A minha alma suspira por ti, ó Deus. A minha alma tem sede do Deus vivo. Pediu alguma coisa? Pediu algum milagre? Pediu alguma resposta? Então vamos lá. Primeiro lugar, você quer se relacionar com Deus porque Ele é Deus. Primeiro, só por causa disso. Isaías 45:5 diz: eu sou o Senhor e fora de mim não há outro. Eu sou Deus. Então, primeiro pilar, eu me relaciono com Deus porque só Ele é Deus. Segundo lugar, olha o que, é que o salmista está dizendo: a minha alma suspira, a minha alma tem sede. Eu só me completo em Deus. Meus vazios existenciais só podem ser completados em Deus. Não é dinheiro, não é posição, não é sexo, não é boa casa, não. Eu só me completo em Deus. E ele usa um dos instintos mais veementes do ser humano, que é a sede. A fome e sede são os instintos mais veementes. A minha alma tem sede. Eu desejo Deus. Eu desejo Deus. Não é porque ele abre uma porta para mim, não é porque ele me responde, não é porque ele opera um milagre. É porque eu só me completo nele. É porque ele, só ele, pode completar os vazios existenciais. Você sabe por que tem crentes frustrados na igreja? Sabe por quê? Porque se relacionam com Deus para Deus suprir os desejos da sua natureza e não para suprir o seu ser. Então, como Deus não responde, como Deus não faz alguma coisa que ele está pedindo, ele fica frustrado. Você não se relaciona com Deus pelo que Deus pode fazer por você, mas pelo que ele é. Independente se você está em tribulação, em adversidade, em vitória, bonança, tempestade, luta ou não, não interessa. Esse é o problema. Esse aqui é o segundo pilar. Esse é o primeiro pilar, é o segundo. O primeiro é que ele é Deus. O segundo é que eu me completo nele. O terceiro pilar do meu relacionamento: eu sou filho de Deus. Que filho é esse que não quer conversar com o pai? Que filho é esse que não quer obedecer seus conselhos ou suas regras? Hã? Que filho é esse que só quer o direito de filho, mas não quer se relacionar, não quer conversar, não quer falar, não quer conhecer? Que filho é esse? Então, você se relaciona com Deus porque ele é Deus. Você se relaciona com Deus porque só ele pode saciar o vazio existencial do ser humano. Você se relaciona com ele no nível de que você é filho. E você se relaciona com ele porque você é noiva. E toda noiva quer intimidade com o noivo. Você é a noiva do Cordeiro. Apocalipse 19:7. Regozijemo-nos, alegremo-nos, demos-lhes glórias, porque vindas são as bodas do Cordeiro, porque sua esposa já está pronta. Você é noiva, você quer ter intimidade com o noivo. Meu irmão, o avivamento muda esse nível de relacionamento de crentes que estão só atrás de vitória, que estão só atrás de bênção, que estão só atrás de resposta. É como aquela irmã que eu falei, esqueci de dizer, que era moradora do Parque Proletário da Penha e morava num barraco. Mas aquela mulher era cheia de Deus, cheia da presença de Deus, cheia da alegria que nenhum milionário tem, que ninguém que tenha casa bacana e carro do ano tem. Você está atrás de paliativos. Ei, aviva, aviva a minha vida, aviva a tua igreja, para que possamos ter um profundo relacionamento contigo. Penúltimo lugar, olha o que que o avivamento produz para impactarmos o mundo. Eu estava conversando com os pastores ali dentro ainda agora. Nós estamos fazendo uma confusão de renovação espiritual, despertamento espiritual com avivamento. Todo o avivamento da história tirou a igreja de quatro paredes. Todo o avivamento da história extrapolou a vida pessoal dos crentes. Todo. Se você quiser começar com a igreja primitiva, Atos 4:31, e moveu-se o lugar em que estavam reunidos, e todos foram cheios do Espírito Santo e anunciavam com ousadia a palavra de Deus. Aí você vai para o capítulo 5 de Atos, versículo 13 e 14, a sociedade os tinha em estima, e a multidão dos que criam era acrescentada a cada dia. Não existe avivamento para crente ficar em quatro paredes dando glória a Deus, aleluia, falando língua estranha. Não existe avivamento só para satisfazer você. Avivamento bota a igreja fora das quatro paredes para influenciar a sociedade em tudo que é lugar. Pode ser um bairro, pode ser uma cidade, pode ser um estado, pode ser uma nação, pode extrapolar a nação. Avivamento tira a igreja de dentro. Nós estamos fazendo confusão com renovação espiritual, que é a obra do Espírito Santo nos renovar, nos despertar. Estou falando de avivar. Avivar muda o teu padrão. Você passa a entender realmente que não existe vida cristã para ficar dentro da igreja. Atos 17:6. Esses que têm alvoroçado o mundo chegaram até nós. Tessalônica, quando os apóstolos chegaram, na palavra assim carioca, tocaram um rebu, transtornaram a sociedade. Isso é avivamento na política, na economia, na educação, na cultura, no empresariado, no comércio, na escola. Muda, aviva, aviva a tua obra, ó Senhor. O que é que o avivamento produz? Qual o objetivo dele? Nos preparar para a vinda de Cristo. Jesus vem. Eu estou desconfiado, não é aqui na Devec não. Eu estou desconfiado que tem crente que só vai dizer: Senhor, não vem esse ano não, porque eu estou fazendo um negócio. Vem ano que vem. Se tiver para mim, não toca a trombeta agora não. Senhor, não vem agora não, porque daqui a 6 meses eu vou casar. Deixa eu casar primeiro. Sabe? E tem gente vivendo a vida cristã como se Cristo nunca mais fosse voltar. Romanos 13:11 diz que já é hora de despertarmos do sono, porque a nossa salvação está mais perto de nós do que quando abraçamos a fé. Está falando para a igreja, tem que acordar a igreja. Mateus 24:42 diz: vigiai, pois não sabeis a que hora de vir o vosso Senhor. Lucas 21:28, falando dos sinais. Quando essas coisas começarem a acontecer, olhai para cima, levantai as vossas cabeças, porque a vossa redenção está próxima. E Lucas 21:34 diz: olhai por vós, e não sobrecarregue os vossos corações de glutonarias, bebedices e dos cuidados dessa vida, e venha de improviso sobre vós aquele dia. Aviva, aviva a tua igreja para vivermos hoje como se Cristo fosse arrebatar a igreja agora. Para vivermos hoje como se Cristo fosse arrebatar a igreja imediatamente. Aviva, Senhor, aviva a tua igreja, aviva a tua obra. É por isso que nós precisamos de avivamento espiritual. Não é apenas uma experiência espiritual, não. Não é apenas um movimento espiritual, não é apenas um mover do Espírito Santo no culto, não. É algo que vai perdurar para você continuar a sua caminhada até a trombeta soar. E eu termino dizendo: aviva, ó Senhor, a tua obra, aviva, ó Senhor, a tua igreja, aviva, ó Senhor, a minha vida. Será que dá para você repetir? Eu vou contar 1, 2, 3 já, e você diga cada uma dessas frases. Vamos lá, 1, 2, 3 já.
4: Aviva, Senhor, a tua obra, aviva, Senhor, a tua igreja, aviva,
3: aleluia, aleluia, assim seja com a minha vida e com a sua. Aviva, Senhor, aviva a tua obra, aviva a minha vida, aviva a igreja, para continuarmos a nossa marcha, sermos luz nesse mundo, uma testemunha verdadeira, e não apenas termos um relacionamento superficial, mas como Paulo diz: olha, eu sei em quem eu tenho crido, eu conheço quem eu creio. Pode o pau quebrar, pode levantar a luta, pode vir adversidade, eu sei quem é Deus, nada me espanta. Pode vir perseguição, o pau pode quebrar, pode ter calúnia, pode ter difamação, pode ter de mal, eu conheço Deus, eu não estou desamparado. Profundo relacionamento com Deus. A igreja de pé, por favor.
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0: Madrugada, tudo de bom, a sua companhia na madrugada. Quero sua participação comigo. 988991029. Peça aquele hino que fala ao seu coração, que marcou a sua vida, que você gostaria muito de ouvir aqui na nossa programação. Aproveita também, claro, para participar das nossas promoções. Tem muitas promoções por aqui para abençoar a sua vida, tá? 988991029. 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E a nossa madrugada Tudo de Bom segue com mais um lindo louvor.
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0: Essa é a madrugada, tudo de bom aqui na sua Rádio Cor da Vida, sua companhia na madrugada, lindos louvores que marcaram época e também durante a nossa madrugada, tudo de bom, tem lindas pregações edificantes para as nossas vidas. E eu quero você participando comigo, 988-991029, peça seu louvor, ofereça para quem você quiser, também aproveita para participar das nossas promoções, tem muitas promoções aqui na Rádio Cor da Vida, você tem acompanhado aqui durante a nossa programação, então se cadastre nas promoções e fique ligadinho para acompanhar os sorteios. E os louvores por aqui não param.
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Rádio A Cor da Vida FM, que é tudo de bom, é madrugada, tudo de bom com você até 4 da manhã. A partir das 4 da manhã eu vou trazer o Vida Sertaneja, não esquece, hein? Logo mais 4 da manhã começa o nosso Vida Sertaneja. Vamos sertanejar aqui na programação da FM, que é tudo de bom, e a nossa madrugada continua.

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1: Eita maravilha! Começando mais uma edição do Vida Sertaneja. Vamos lá, sertanejando. Eu gosto demais de ouvir o Vida Sertaneja. Eu fico aqui ouvindo os louvores juntinho com você, meu irmão. Eu tô aqui também adorando o Senhor Jesus. Aumenta o volume. Vida Sertaneja começando. Tchê, tchê, tchê, tchê.

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sertaneja, pra começar o dia, as primeiras horas desse dia lindo, dia abençoado, com a proteção do Papai do Céu sobre a sua vida, meu irmão, que Deus te proteja sempre, faça sua oração, peça pra Deus te dar força, guardar a sua vida, te dar livramento sempre, meu irmão, muita força aí no seu dia a dia.

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0: sertaneja, meu irmão. Bom dia, bom dia, bom dia. Tá se preparando aí pra mais um dia de trabalho? Tá tomando café? Tá preparando o café da manhã? Ah, tá preparando a marmita, né? Tá arrumando a roupa, arrumando as coisas pra sair pra trabalhar. Que papai do céu te guarde nesta madrugada, meu irmão. E a gente continua por aqui com Vida Sertaneja. Daqui a pouco, Bom Dia Cor da Vida. 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

E com essa, finalizo o Vida Sertaneja de hoje, que volta amanhã, a partir das 4 da manhã. Um bom dia pra você, as primeiras horas desse dia lindo que tá começando. Tá chegando o Bom Dia Cor da Vida. Tchau, tchau, gente.

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0: gente bonita, fala gente querida. A partir de agora, começa mais uma edição aqui do nosso Bom Dia Cor da Vida. Hoje é terça-feira, é o 13º dia do mês de outubro. Bom demais ter você por aqui, hein? Vamos que vamos aqui na Cor da Vida FM em 102.9, levando para você muita música, muitas participações. E hoje, terça-feira, como você já sabe, tem o Pix de R$100, tem o Zap ou Ganhou especialmente feito para você. A qualquer momento, hein? Pode ser de manhã, pode ser na parte da tarde, pode ser na parte da noite. Aí você tem que ficar ligado aqui na FM, que é tudo de bom. A qualquer momento vai sair R$100 no Pix, no Zapiou Ganhou especial. Eu sou o amigo Samuel Silva.
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0: Fecha comigo que eu fecho contigo. Vamos que vamos.
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0: A partir de agora tem um bom dia pra você. Aquele abraço. E todo mundo ligado aqui na Rádio Cor da Vida. A FM que é tudo de bom. Vamos começando assim, ó, com essa linda canção, O Melhor Lugar, Felipe Rodrigues.

0: Aline Barros, Jeová Jirê, aqui na Rádio Acorda Vida. Esse louvor é lindo demais. Agora são 5:19. Daqui a pouquinho tem a reflexão do dia. Vou fazer aquele oferecimento pra você que já tá participando. Você que não enviou o seu nome ainda, manda aí nome completo, bairro, pra receber o oferecimento aqui na mensagem de reflexão. Daqui a pouquinho já tamo de volta, hein? Continue aqui na sintonia.
1: Ei, Samuel, bom dia. A Agência do Trabalhador de Cariacica abre a próxima semana com 1.272 vagas de emprego em diferentes áreas e empresas. Do total, 337 oportunidades são para PCD. Entre as funções disponíveis estão auxiliar de obras, recepcionista, amarrador, embalador, auxiliar administrativo, analista financeiro e assistente de compras. A lista inclui vagas em diferentes setores. Os interessados podem se candidatar presencialmente de segunda a sexta-feira, de 8 às 18 horas, no Centro Administrativo de Cariacica, na Avenida Alice Coutinho, número 109, no bairro Vera Cruz, em Cariacica. Também é possível participar da seleção por e-mail. O candidato deve preencher o formulário disponibilizado pela Agência do Trabalhador e enviá-lo para empregos.cariacica.us.gov.br. Direto da redação da Rádio Acorda Vida, Larissa Faria.
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0: Vencendo de Joelhos, aqui na Rádio Acor da Vida FM.
1: Samuel Silva, de bem com a vida.
0: Fecha comigo, que eu fecho contigo. E vamos abrir aqui então o oferecimento da reflexão do dia. Hoje o oferecimento da reflexão vai para nossa amiga Josi, lá da Josi Marmitex, ficando mais um dia experiente. Parabéns aí pelo aniversário, tudo de bom na sua vida. Tem mais oferecimento aqui, ó. O Elber Ferreira de Morada da Barra tá ligado com a gente aqui, um forte abraço aí, tudo de bom. Delmira Antônia, do bairro Presidente Médici, também tá ligadinha, desejando aqui uma terça-feira abençoada para cada ouvinte. Mauro Machado, de Santa Teresa Vitória, também ligadinha na Rádio Acor da Vida. O Edson Braga Menezes, o Davi, a Eunice, todos na padaria Vitória em Terra Vermelha. Vai, o abraço aí, tudo de bom para vocês. Vai também a reflexão do dia para Marisa Mourão, do bairro Aparecida, tá ligadinha com a gente. Sara Seabra, de Cubi de Cima. Roberto Carlos Sacramento, do bairro Prolar, oferecendo aqui para todos os pedreiros. Vai para Maria de Lourdes, de Santa Bárbara. A Lurdinha tá sempre ligadinha. Cristian Loureiro, do bairro Santa Inês, Vila Velha. Vai também a reflexão pro Renato Pereira. Tá ligado com a gente também. Um forte abraço aí para todos do Rio Marinho. Vai para Tony César Rufino do Ibis, também na sintonia. Desejando aqui uma excelente terça-feira para todos os ouvintes. Vai também a reflexão do dia pro Gilvan Silva. Tá ligadinho com a gente também. Um forte abraço aí, tudo de bom para você, para toda a família aí na sintonia. Todos aí no bairro Taquara. Elciene, do bairro Magistrado, na Serra, também ligadinho na Cor da Vida. Ana Maria Thompson, de São Marcos, também tá marcando presença aqui. Vai a mensagem de reflexão para Geraldo Pereira, do Parque das Gaivotas, em Nova Almeida. Vai também a reflexão aqui para o pastor Paulo Sérgio do Romão, hoje tá de folga. O Elton Silva oferece a reflexão para mãe Edna, para o pai Adilton, para os irmãos, sobrinhos e cunhados. Um forte abraço aí para todos de Jabaeté, na Grande Terra Vermelha. Marcinha Britti, também ligadinha com a gente em Resistência Vitória. O Tiago Trevisani, também tá ligado aqui na FM, que é tudo de bom. Big Benson, tá no Rio Marinho, ligadinho na Cor da Vida. O Max Casini, no Restaurante Sabor da Roça, e toda a equipe aí na sintonia. Um forte abraço aí, tudo de bom para vocês. Gabriele Gomes, de Porto Novo, oferecendo para todos da padaria Arthur e Juliana e o povo lindo da Igreja Assembleia de Deus Getsemane. O Anderson Marcos também tá na sintonia. Vai o abraço aqui, a reflexão para Kézia Mara, de Campo Verde. Vai pro Lourdival Pereira Passos, de Consolação, pro Dilson Gonçalves, do bairro Perobas. João Carlos Ferreira, do Cruzeiro do Sul. Vai para Lenir, também na sintonia com a gente aqui. Um forte abraço aí para todos de Nova Betânia. Para Sueli Teodoro, da Praia de Itaparica. Josiel Reis, de Santana. Para Paula de Bicanga. Vai também para Raimunda de Jesus, do bairro Nova Carapina. Pro Marcos Aurélio, também tá na sintonia no bairro Vistamar. A Eni Lemes, do bairro Prolar, também já tá ligadinha com a gente aqui. Vai a reflexão para Mário César Gomes. Um forte abraço aí, tudo de bom. Oferece aqui para todos os vigilantes que estão sempre na sintonia. Oferece também para a pastora Sandra, para todos os trabalhadores que estão na sintonia agora, nesse momento, para todos no CEASA e os irmãos da Igreja Assembleia de Deus Cairóis, de Araçais. Pastor Mário, do bairro Grande Vitória. Vai também a reflexão aqui para o Vinícius Nascimento, de Jabaeté, na sintonia. E você que está ligadinho com a gente aí, receba essa mensagem de reflexão pro seu coração. A Rosemary Henrique, também ligadinha com a gente.
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0: Hoje nós vamos falar da felicidade na simplicidade. Ser feliz na simplicidade é algo assim muito importante. A felicidade nem sempre está nas grandes conquistas, nas coisas caras ou nos momentos extraordinários. Muitas vezes ela mora nas pequenas coisas que a vida nos oferece. E isso acontece todos os dias. No sorriso sincero, no abraço apertado, no café da manhã compartilhado, na conversa com quem amamos, na paz de poder deitar com a cabeça e ficar no travesseiro e com o coração tranquilo. Ser feliz na simplicidade é aprender a valorizar o que temos, sem viver preso ao que nos falta. É compreender que não precisamos de muito para sermos felizes, mas precisamos aprender que reconhecer o valor daquilo que realmente nos importa. Vivemos em um mundo em que nos incentiva a todo instante a querer sempre mais. Mais dinheiro, mais bens, mais reconhecimento. Porém, nessa busca constante, corremos o risco de esquecer que a vida acontece nas coisas simples. É importante você crescer na vida, mas não é importante ficar agarrado nessa questão de crescer a todo custo. Aí mora o perigo. Quando você quer crescer a todo custo, você pode passar por cima de alguém. Às vezes procuramos a felicidade tão longe que não percebemos que ela está bem perto, dentro de casa, na presença da família, na amizade verdadeira, na natureza e na gratidão por mais um dia de vida. A simplicidade não significa ter pouco, mas saber que aquilo que temos pode ser suficiente para encher o nosso coração de alegria. Ser feliz na simplicidade é ter paz na alma, gratidão no coração e amor para compartilhar. É sorrir mesmo diante das dificuldades, valorizar as pessoas enquanto estão ao nosso lado e estender que os melhores momentos podemos também ajudar, estendendo as mãos. Entender que o melhor momento da vida nem sempre custa dinheiro, mas deixa marcas eternas no coração. Que possamos aprender a desacelerar, agradecer mais e reclamar menos. Que nossos olhos enxerguem a beleza das pequenas coisas. Que nunca nos falte sensibilidade para perceber os presentes que Deus coloca em nosso caminho a cada dia. No fim das contas, a verdadeira felicidade não está em ter tudo, ter o que queremos, mas aprender a amar e valorizar tudo aquilo que já temos. Que a nossa vida seja simples, que o nosso coração seja grato e a nossa felicidade seja verdadeira. Porque muitas vezes é na simplicidade que encontramos as maiores riquezas da vida.

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0: Maria Marçal, não tem como dar errado. Alô, alô, tudo de bom? E você vai participando aqui no Zap, Zap, Zap, Zap.
1: Bom dia, meu amigo Samuel Silva.
0: Bom dia.
1: E aí? Como é que vai o papagaio? Como é que vai o pica-pau?
0: Vai bem. É, vai bem. Ó, vai mandar um abração também aqui pro Aldir Alexandre.
2: Muito bom dia, bom dia, bom dia, Cor da Vida. Bom dia, Samuel Silva.
0: Bom dia.
2: Ótimo terça, abençoado dia todo de trabalho, depois desse feriadão pra descansar.
0: É verdade.
2: Vamos que vamos pra mais decorrer da semana aí.
0: Maravilha.
2: Aqui, Aldir Alexandre Carapina. Saudações tricolores.
0: Valeu, Aldir, um abração aí, bacana.
3: Bom dia, Samuel Silva. Uma
0: dia.
3: Ótima terça-feira pra nós.
0: Opa.
3: Né? Eu vim na Cor da Vida. Como eu tô muito tempo afastado da presença do Senhor, agora eu tô retornando, pela Opa. Graça de Deus.
0: Que falou? Bênção.
3: Bom dia, viu?
0: Maravilha.
3: Uma ótima terça-feira pra todos os ouvintes nossos, falou?
0: Valeu, minha amiga Marisa. Um abraço aí, tudo de bom. Quem também tá ligado na Cor da Vida aqui, ó, o Lourdival. Fala, Lourdival.
4: Bom dia, Samuel Silva. Meu nome é Lourdival, né? Aqui estou trabalhando, ligado nessa rádio que é tudo de bom. Quero oferecer essa terça-feira abençoada para todos que estão ligados e sintonizados na 102,9. Para toda a minha família, minha esposa Patrícia, meu filho Patrick, minha filha Dayana, meu filho David e toda a minha parentela. Que Deus nos abençoe e nos fortaleça cada manhã.
0: Valeu aí, um abração, tudo de bom.
5: Bom dia, pai.

Fernandinho. Participação de Thales Roberto. Somos a igreja. 6:08. Já já tem o desafio.

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12: Vamos lá, meu povo, tá chegando Desafio Bíblico aqui na Rádio Acorda Vida e a pergunta é essa aqui, ó, pra você responder. Qual era o nome do cego que clamou por Jesus dizendo: Jesus, filho de Davi, tem misericórdia de mim? E o que aconteceu com ele? Participa aqui do nosso Desafio Bíblico. Hoje tem
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0: te diga isso. 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Oh!
1: Suede Silva, reacende a chama aqui na Rádio Acor da Vida, FM, que é tudo de bom. Ó, você vai participando aqui no Bom Dia Acor da Vida. Hoje você tá concorrendo aqui a muitos prêmios, inclusive hoje é terça-feira, galera. É o seguinte, hein? A qualquer momento vai ter aquele Pix de R$100 no Zapiou Ganhou especial. É verdade, a qualquer momento. Pode ser de manhã, pode ser à tarde, pode ser à noite. Então você que tá aí na sintonia, fica ligado, fica na expectativa aí, tá bom? Hoje é terça-feira, hoje é dia de você ganhar din-din aqui na Cor da Vida FM.
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3: Vamos lá, meu povo, desafio bíblico pra você responder, valendo aqui na Rádio Acorda Vida FM. Um kit pra você, é o kit Bom Dia Acorda Vida. A pergunta é essa aqui, ó: qual era o nome do cego que clamou por Jesus dizendo: Jesus, filho de Davi, tem misericórdia de mim? E o que aconteceu com ele? Participa aqui no Zap. Chega o som de Eli Soares, Me Atraiu, 6:31. Bom dia.

0: Isadora Pompeu, um coração que te agrada, 6:41.
1: As vitórias nos clássicos marcaram a 30ª rodada para o Flamengo e Palmeiras na corrida pelo título do Brasileirão 2023.

Líder, o Palmeiras goleou o Corinthians por 4-1 e chegou aos 63 pontos na cola do time rubro-negro. Com os resultados, o Fla aumentou suas chances de título. De acordo com o Departamento de Matemática da Universidade Federal de Minas Gerais, especializado em probabilidades no futebol, o Flamengo tem agora 69% de chances de ser campeão brasileiro. Direto da redação da Rádio Acordo da Vida, Larissa Faria.

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3: Continue participando aqui no nosso Desafio Bíblico. É o seguinte, hein? Você vai participando e respondendo. Qual era o nome do cego que clamou Jesus dizendo: Jesus, filho de Davi, tem misericórdia de mim. E o que aconteceu com ele?
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3: Zé Chip, algo novo.

0: o som de Damares na mesa do rei, aqui na Rádio Acorda Vida FM. Na sequência, você ouviu Anderson Freire e Toda Glória a Ti, Jet Worship, Algo Novo Vindo. Daqui a pouquinho a gente volta, hein? Fica ligado aí, tá chegando agora intervalo e horário eleitoral gratuito.
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4: 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Pediu amor.

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9: Vamos lá, informação do trânsito, hein? Nosso amigo Alessandro Salomão tá ligado com a gente, informando aqui, ó, da situação do trânsito.
10: Tá comigo, matadores de demônio, glória. Lá para o Tejo, Samuel. Samuel, passando aqui para informar que o trânsito aqui na altura de Carapina tá bem congestionado e na pista do meio, no sentido Vitória, tem um acidente envolvendo um veículo e moto, tá? Então, assim, já vai começar o gargalo daqui a pouquinho, tá bom? E vamos que vamos, porque a gente é bonito, mas a gente não é rico.
9: Valeu aí, ó, toda atenção tem que ser redobrada, hein? E próximo ao local, uma moto bateu na traseira de um carro, galera. Tem que ter muito cuidado, muita atenção mesmo, né? Então, direção defensiva é importante demais. São 7:23, daqui a pouquinho tem mais informações para você.
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3: Vamos lá, minha turma. Ó, seguinte, chegando aqui a pergunta do desafio e também logo em seguida o resultado. Qual era o nome do cego que clamou por Jesus dizendo: Jesus, filho de Davi, tem misericórdia de mim? E o que aconteceu com ele? A resposta tá aqui, ó. O nome dele era Bartimeu, ele era cego e mendigava à beira do caminho. Ao saber que Jesus estava passando, começou a clamar por misericórdia. Jesus mandou chamá-lo e perguntou o que desejava. Bartimeu pediu para voltar a enxergar e Jesus o curou por causa de sua fé. A referência bíblica, Marcos 10:46-52. Parabéns a você que participou, respondeu aqui no zap da Rádio Acorda da Vida. Quem tá levando aqui o prêmio de hoje? O kit Bom Dia Acorda da Vida com a camisa da Rádio Acorda da Vida, Bíblia Sagrada da Link Móveis e também o copo da Print Center. Foi o Vinícius Nascimento Paula de Jabaeté, final do telefone 5244. Participou aqui durante o horário das 6 às 7 e caprichou aí, né? Um abração aí, tudo de bom. 3 dias úteis para pegar o prêmio. A

zapiou, ganhou! A partir de agora, você manda aí pra mim assim, ó. Esse par de ingressos já é meu. Valendo aqui, par de ingressos pra você brincar quantas vezes quiser no Magic Park. Magic Park está ao lado do Parque da Cidade, em Laranjeiras. Você que tá afim de ganhar o par de ingressos para participar lá nas brincadeiras, é só você mandar agora seu nome completo e bairro e ainda a frase. Esse par de ingressos já é meu. Manda aqui no Zapiou, ganhou!

0: energía. Vitor Santana, João 20 para sempre. Na sequência, você ouviu também Aline Barros, Uma Coisa Nova. Bom, você vai participando aqui no zap 988-99-1029, hein? Daqui a pouquinho, a galera que tá mandando o áudio aqui, vou liberar o áudio da galerinha. Deixa eu mandar um bom dia aqui pro William Santos Silva, do bairro Felrosa, que tá ligado com a gente, mandando alô, alô pra esposa Sabrina. Forte abraço aí, tudo de bom. A Edneia, também ligadinha com a gente aqui. Forte abraço aí, tudo de bom pra galerinha de Porto de Santana. A Márcia Alcântara, também na sintonia, em Cidade Pomar, na Serra. Vai um abraço aqui pra Camila Araújo, de Jardim Limoeiro, também ligadinha. Tamires Machado, de Cristóvão Colombo. A Cristiane Cavalcante, de Cidade Continental. A Ana Cristina Hammer, do Centro de Vitória, também tá sempre ligada, sempre ouvindo a Cor da Vida. 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

Juliane Souza, a Jesus e coração igual ao teu. 7:50, chegando a Lua, alô, tudo de bom pra você na sintonia da Rádio Acorda Vida FM, para aquele bom dia todo especial aqui pra você sintonizado. Alô, alô aqui pra João Vitor, tá ligado com a gente em Santa Inês, Vila Velha. Abração aqui pro José dos Reis Amâncio, também tá ligado na Acorda Vida, valeu aí pela participação. O Adiel tá aqui ligado.

0: nome de Jesus.
1: Valeu, Adiel. Um abração aí, tudo de bom. Nossos sentimentos aí aos familiares, tá bom? Mais participações aqui, vamos lá.
2: Bom dia, povo de Deus. Estou aqui naquele trânsitozinho engarrado aqui na rodovia do contorno, sentido Serra. Manda um abraço aí pra mim, presbítero Henrique de Nova Betânia, Viana. Estou aqui sempre coladinho com a rádio A Cor da Vida, o melhor rádio do estado do Espírito Santo. Bom dia, povo de Deus, que Deus venha nos dar mais um dia abençoado.
1: Valeu, meu querido, um abração e tudo de bom. Mandar um abraço aqui pra Nira Santos de Eldorado, tá ligada na Cor da Vida. Vai mandando um abraço aqui pra dona Vani de Novo Porto Canoa, ouve a Cor da Vida todos os dias. Valeu aí, minha amiga, um abração aí, tudo de bom pra você também, hein? Mais participações chegando aqui no zap, vamos lá. O Dilson Gonçalves tá aqui ligado na FM, que é tudo de bom.
3: Meu nobre amigo Samuel Silva, bom giorno. Eita glória, volta logo Jesus, a paz de Cristo reina em nossas vidas. É o Dilson Gonçalves nas Perobas, vamos trabalhar mais um dia, testor.
1: Vamos lá.
3: Pra cima, um abraço à esposa do Simano, filha Radassi. Abraço da família aí, meu amigo Samuel Silva. Dia valeu. Perfeito, testor.
1: Valeu, meu querido, Deus abençoe, um forte abraço aí, tudo de bom.
4: Bom dia, Samuel Silva, estamos ligados sempre na melhor rádio do Brasil. Gostaria de mandar um abraço para você, para todos os ouvintes da Assembleia de Deus de Itacibã, para todos que estão nas clínicas e, claro, para minha esposa Rosa e minha filha Jéssica, a Rádio Vida Vida, que é tudo de bom, Irani Leopoldino de Fonte Santana.
1: Valeu, Irani, um abraço aí, tudo de bom.
5: Bom dia, Samuel Silva. Aqui no trânsito sentido Barcelona Laranjeira tá tudo agarrado, acidente de moto com carro. Avisa a galera aí que tá crença aqui.
1: Tá agarrado aí na aqui Norte é Sul.
5: Da saúde da Serra.
1: Um abração aí, José Henrique. Um abração aí. Na época que eu fui candidato a vereador lá na Serra, eu encontrei o José Henrique lá no bairro Praia de Carapebus. Eu lembro até hoje. 7:54, hein? Vamos que vamos!

0: o som do Thales Roberto, aqui na Cor da Vida. Eu escolho Deus. 7h58. Chegando agora, resultado aqui, ó, de promoção. Zapiou, ganhou, hein? Par de ingressos para o Magic Park, para você brincar muitas vezes, quantas vezes quiser. Tá saindo aqui o par de ingressos pro William Santos Silva, do bairro Felrosa. Final do telefone 1732. Parabéns aí para você, William. Valeu aí pela participação, 3 dias úteis para pegar o seu par de ingressos aqui na Rádio Acorda Vida. E lembrando que o par de ingressos são válidos de segunda a sexta, exceto feriado, sábado e domingo, tá bom, minha turma? Então, ó, valeu aí pela participação, muito obrigado. Tá chegando aí o Luciano Lopes, depois de comemorar o Dia das Crianças ontem.
1: Rapaz,
0: tá chegando por aqui.
1: Que maravilha, estamos chegando. Curtiu bem o Dia das Crianças, Mucão?
0: Curti bastante,
1: Brincou de bola de gude?
0: Bola de
1: gude. Já foi a época que isso existia, né, Samuca? Bola de gude, peão.
0: Já foi a época que você brincava nas ruas.
1: Exatamente,
0: né?
1: Soltar pipa, acabou isso tudo, né?
0: Apesar que lá em Bicanga.
1: O pessoal ainda brinca?
0: A gente consegue ainda brincar nas ruas.
1: Ah, né? Então tá bom, então isso é bom. Vamos mudar pra Bicanga, gente. Samuca, daqui a pouquinho eu tô chegando aí com nossa alegria, alegria. Hoje é dia daquele Pix abençoado, pessoal, fica ligado, qualquer momento tem Zapiou, ganhou o especial valendo R$100 pra galera aí. Tá bom, Samuca?
0: Valeu, hein? Então a qualquer momento tem grana pra você, minha turma. Amanhã, 5 da manhã, tô de volta.

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Muito bom dia, povo lindo e abençoado de Deus. 8:05 aqui na Cor da Vida, conferindo comigo 8:05. Tudo bem por aí? Que bom ter você aqui na Rádio Cor da Vida 102,9. Juntos a partir de agora com mais uma edição do nosso Alegria, Alegria. Campeão de audiência comprovado pelo Ibope. E é o seguinte, minha gente, todo mundo

abençoado de R$100 nesta terça-feira, hoje dia 13/10/2026. É isso aí, todo mundo participando com a gente. Daqui a pouquinho já vamos trazer dentro do nosso Alegria, Alegria, a nossa palavra amiga, né? Aquele momento de reflexão para você aqui em 102,9. Daqui a pouco também vou estar liberando informações do trânsito na Grande Vitória, atualizando essas informações. Vamos acionar nossa querida Larissa Faria daqui a pouco também. Inclusive, quero lembrar você que daqui a pouquinho nós teremos a nossa palavra amiga, não é isso? Então eu quero oferecer essa palavra amiga para você. Se você quer que a gente esteja oferecendo esse momento de reflexão para você, ou você quer oferecer esse momento de reflexão da palavra amiga para alguém, já digita a sua mensagem. Mande áudio não, tá? Mande áudio não, hein? Mande mensagem de texto pra gente, que eu quero oferecer a palavra amiga para você, quero oferecer essa palavra amiga para quem você quiser, tá bom? 988991029, aumentando o volume do seu rádio, porque está entrando no ar o nosso Alegria, Alegria!

O som dele, nosso querido Melk Vilar. Era eu. 8:07, hein? Bom dia, bom dia. Uma terça-feira maravilhosa pra você, tá? Que Deus nos abençoe.

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Kira Garcês, Misaías Oliveira, Vai Lá Jesus. Na nossa primeira sequência do Nossa Alegria, Alegria, você ouviu também Mídia Lima, Tua Sorte, e abrimos com ele, nosso querido Melk Vilar, Era Eu. 8:18, dentro de instantes eu vou trazer a nossa palavra amiga. Olha, se você quer que a gente ofereça essa palavra amiga pra você, ou você quer oferecer a palavra amiga pra alguém, manda sua mensagem de texto agora pra gente, porque daqui a pouquinho, antes da palavra amiga, a gente faz esse oferecimento especial pra você, tá bom? 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

0: nós comprados pelo precioso sangue de Jesus. Ô, glória, manhã de terça-feira, começando mais uma semaninha, né? Muita gente curtindo o feriadão de ontem, né? É, tem muita gente que ainda já tá vivendo aí alguns feriados que vêm pela frente, mas louvado seja Deus, né? Bom, minha gente, eu quero mandar bom dia aqui, agradecer desde já o seu carinho, sua audiência e compartilhar essa palavra amiga com você nessa manhã de terça-feira aqui na Cor da Vida. Quero oferecer essa palavra amiga pro nosso amigo Robson Barbosa, né? Tá lá em Vista Linda, ouvindo a programação da Rádio Cor da Vida. Olha, o nosso amigo Maxson Roberto também tá aqui participando com a gente, né, Maxson? Obrigado pelo carinho, pela audiência. É, ele tá no centro de Vitória, né? Um abraço, obrigado aí, meu irmãozão. Deus te abençoe poderosamente. Andorinhas, Elizabeth Matias também tá me ouvindo. É, desejar a palavra amiga para nossa amiga Fátima Soares, né? Ela tá aqui, ó. Primavera Viana, né? Me ouvindo, obrigado pelo carinho, pela audiência. Nova Carapina, José dos Reis também tá ligado comigo, obrigado. Geraldo Pereira, do Parque das Gaivotas, também tá sintonizado. Aproveitando, oferecendo essa palavra amiga para minha irmãzinha Jaqueline Leite, tá lá em Alvorada, ligadinha com a gente, né, Jaque? Obrigado, semana de bênçãos para você, tá bom, minha irmã? Valeu mesmo pelo carinho, pela audiência. Tem mais aqui, ó, mandando bom dia e oferecendo a palavra amiga para Maiara Pinheiro, né? Ela tá Enseada de Jacaraípe. Eu queria oferecer a palavra amiga, diz ela aqui, para o meu esposo Warley. Estamos a caminho do trabalho, ouvindo sempre a Rádio Cor da Vida. Que benção, né? Obrigado, família unida aí, sintonizada em 102,9, né? Oferecer a palavra amiga também para minha irmãzinha Helena, tá lá em Portugal, ouvindo a gente. Meu querido Lurdival Pereira, de Consolação, também tá ligado aí na programação da Cor da Vida. Porto de Santana, né? Oferecer a palavra amiga para esse povo lindo aí de Cariacica, Porto de Santana, Edneia Oliveira, meu amigo Irani Leopoldino, também lá de Porto de Santana. Deixar um abraço especial aqui pro pessoal lá da Igreja Assembleia de Deus de Itacibá, né? Onde congrega nosso querido amigo, irmão Irani Leopoldino. Tem mais aqui, minha gente. É, João Vitor. João Vitor tá ligado comigo, né? Ofereço a palavra amiga a todos os motoristas da Vix. Oh, abraço, obrigado, meu irmão. Gláucia Taufner também tá ligada aqui com a gente, né? Oferecendo a palavra amiga. Deixa eu ver mais aqui. É... Bom dia, ouvintes da Rádio Cor da Vida. Quero oferecer a palavra amiga para minha mãe Conceição, lá do bairro Flechal 1. E também a todos os colaboradores da Deco Móveis na Serra. Sou Juliana, de Resistência. Oh, um abraço pro pessoal aí da Deco Móveis na Serra. Um abraço pra dona Conceição, tá lá em Flechal 1, ouvindo aí a programação da Rádio Cor da Vida, né? Tem mais aqui, ó. Raimunda de Jesus também tá ligadinha em 102,9. Tá lá em Nova Carapina, né, Raimunda? Obrigado aí pelo seu carinho, pela sua audiência. Domingos Martins, Rita da Penha Chagas. Alô, Rita! Bom dia, bom dia. Bom dia pro pessoal também de Marechal Floriano, né? Bom dia pra você que está me ouvindo aí em Santa Leopoldina. Tá chegando a nossa palavra amiga, minha gente.
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0: Palavra amiga de hoje, um versículo muito conhecido, mas a gente tem que estar sempre trazendo essa palavra ao nosso coração, porque é um convite muito especial para todos nós, né? Diariamente, um convite maravilhoso. Além do mais, nesses tempos, né, de tanta ansiedade, tanta inquietação, tantas preocupações, né? Tantos medos, receios. Diz assim a palavra de Deus em Mateus, Evangelho de Mateus, capítulo 11, somente o versículo 28, tá? Mateus, capítulo 11, somente o versículo 28. Vinde a mim, todos os que estáis cansados e sobrecarregados, e eu vos aliviarei. Essa é a nossa palavra amiga de hoje. Como eu disse anteriormente, estamos realmente vivendo tempos aí de muitas inquietações, preocupações, ansiedades. E nós, como seres humanos, que temos o desejo de acordar, trabalhar, né, trazer sustento para as nossas famílias, a gente acaba se deitando muitas vezes com a mente, com a cabeça totalmente tomada por planos que nós estamos fazendo. Infelizmente, muitos deles sequer nós estamos colocando e consagrando ao Senhor. Isso acaba trazendo para a gente uma inquietação muito grande. Acaba trazendo muitas vezes uma ansiedade, o coração fica agitado, Mas através dessa palavra amiga de hoje, onde nós ouvimos o próprio Senhor Jesus nos fazendo esse convite maravilhoso, e ele não faz esse convite para você que é crente, ele não faz o convite para você que é espírita, para você que é católico, ele coloca: vinde a mim todos. Todos os que estáis cansados, sobrecarregados, e eu vos aliviarei. Quem sabe essa palavra amiga de hoje está chegando justamente ao seu coração, meu irmão e minha irmã, que passou aí esse final de semana e também o próprio feriado, cansado, totalmente sobrecarregada, sobrecarregado, não conseguindo enxergar um norte para aquilo que você está tentando planejar. São portas fechadas, são muitas situações de adversidades para serem resolvidas dentro de casa, no próprio trabalho, na vida financeira, talvez na saúde, mas este convite, ele serve para todos nós. Todas as vezes, todos os dias, todos os momentos em que você se sentir cansado, cansada, sobrecarregada, não tenta levar isso sozinho. Não tenta levar com a força do seu braço, com o seu próprio entendimento. Vá para o plano da oração, do descanso, vai para o plano de aceitar esse convite e dizer: Senhor, é tu que está no controle de todas as coisas. Eu gosto muito de uma palavra que está em Tiago, que diz assim: se amanhã eu estiver vivo, nós vamos fazer isso, aquilo e aquilo outro. É uma certeza de que nós não podemos acrescentar nenhum côvado em nossas histórias, meus irmãos. Então, minha querida irmã, meu querido irmão, você que está me ouvindo aí, talvez saiu de casa agitado, agitada, passou um fim de semana turbulento, ficou nervoso, ficou nervosa, acabou descontando em um, descontando no outro. Olha, Jesus está dizendo para nós nessa manhã, através dessa palavra amiga: vem, meu filho, vem, minha filha, descanse em mim, pode lançar toda essa sua sobrecarga, todo esse peso que você está querendo carregar, lança sobre mim, assim você vai encontrar descanso para sua alma. Esse é o lugar que nós devemos estar permanentemente, e aí a vida vai ficar leve, vai ficar prazerosa. Então, que nessa manhã você decida a se lançar, a se jogar completamente, se entregar, descansar completamente nesse lugar, que é com certeza o melhor para mim e para você. Que Deus possa estar te abençoando e lance sobre ele todas as suas cargas e preocupações, aflições, inquietações. Lance sobre ele, porque nele você vai encontrar total descanso. Palavra amiga de hoje.

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3: Vamos atualizando nessa manhã de terça-feira as informações do trânsito para você em toda a Grande Vitória. Eu vou começar falando hoje de Vitória, minha gente. Atenção, já falando aqui de Vitória pra galerinha, passando essas informações, a nossa querida Rodovia das Padeleiras, né? Atenção, Rodovia das Padeleiras, hoje tá fluindo com o trânsito assim, você quer saber como é que tá? Eu vou te falar agora aqui como é que tá o trânsito da Rodovia das Padeleiras, ó, velocidade média de 14 km/h, tá funcionando até bem, tá indo bem aí a Rodovia das Padeleiras. Né? Vamos lá, temos mais informações do trânsito, chegando aqui agora em Vila Velha, minha gente, vamos passar informações.

0: Celina Carneiro Setúbal, 5 km/h, né? Temos também já informações aqui da Avenida Carioca, trânsito já diminui aí para 4 km/h, hein? Ao lado do terminal de Vila Velha também, nós temos a Gonçalves Ledo com trânsito com 7 km/h. Paciência aí no trânsito, hein, gente?
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sorteado de R$100 nessa manhã de terça-feira aqui na Cor da Vida, hein? 988991029. Ó, daqui a pouquinho também já vou trazer aquele alô, alô, tudo de bom. Inclusive você que tá me ouvindo aí nos quatro cantos da Grande Vitória, já aproveita, grava o áudio, solta essa voz maravilhosa sua aí, deseja bom dia, deseja uma terça-feira linda pra todo mundo aí. Máximo 30 segundinhos seu áudio, tá? Daqui a pouquinho tem alô, alô, tudo de bom.

0: Voltando a voz aqui nessa manhã, 8:51, 8:51. Antes de liberar aqui a voz da galerinha, quero lembrar você que daqui a pouco, a qualquer momento, eu vou liberar aquela vinheta Zapiou Ganhou Especial, hein? E aí, sabe o que que você vai ganhar? É, vai ganhar um Pix abençoado de R$100 aqui na programação da Rádio Acorda Vida. 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
1: Bom dia, Luciano Lopes, aqui é a Yolanda Delmiro de Itararé, estou aqui em Cristóvão Colombo, ligadinha na rádio, mando um alô pra minha família Delmiro, Renata, Isolda, Marisa, Judevão, Jean, minha filha Larissa, meu genro Apolo, Rafael, Daniel, todos os ouvintes da Rádio Cor da Vida.
0: Valeu, Yolanda!
2: Bom dia, Cor da Vida FM, a rádio que é tudo de bom. Aqui é Renê Carvalho, motorista da Locatel Festa. Estamos aqui na rodovia do Contorno, seguindo para a Serra, o trânsito bem lento aqui. Próximo aqui a Nova Rosa da Penha, andando a 15, 20 km por hora. E estamos ligados nessa rádio abençoada aqui. Eu e meu amigo Valentim. Abraço aí para todos da rádio, todos os colaboradores. E uma boa semana pra todos, vamos que vamos!
0: É isso aí, que dupla é essa, meu irmão? Abraço pra vocês, obrigado pela carona aí, tá?
3: Bom dia, Luciano Lopes, desde pequenininho. Meu nome é Lourival, estou aqui ligado na 102,9, que essa rádio é tudo de bom. Tenham um excelente dia para todos, a família Cor da Vida. Um abraço, na paz do Senhor.
0: A paz do Senhor, meu queridão. Deixa eu mandar bom dia aqui também pra minha amiga Valdineire Batista, tá em Santa Cecília. Tá dizendo que o pessoal aqui da Personal Print Sublimações em Jardim América, tá todo mundo lá curtindo o som da Cor da Vida. Obrigado pelo carinho, obrigado pela audiência. Minha amiga Marinette Belge, tá lá no Bonfim, já tá acordadinha, menina. Não acredito, tempo vai mudar, hein? Abraço pra nossa amiga Marinette Belge do Bonfim, ligadinha aí em 102,9. Na verdade, manda um abraço também aqui pra minha irmãzinha Sueli Santos, tá lá no Bonfim também, ligado comigo, né? Manda aquele bom dia pra irmã Elza lá do Romão, tá sintonizada também em 102,9.
4: Rádio Cor da Viva, bom dia, Conceição.
0: Ei, irmã Conceição, bom dia, bom dia.
4: Glória a Deus, eu ouço essa rádio 24 horas.
0: Oh, que maravilha, abençoada.
4: Deus é bom, maravilhoso essa rádio.
0: Amém.
5: Bom dia, família, a Cor da Vida. Passando para desejar um bom dia, uma terça-feira abençoada, cheia da presença do Senhor. Aqui quem fala é Conceição, do bairro de Flechá 1. Quero mandar um bom dia para minha filha Juliana, que mora lá no bairro Resistência. E também mandar um bom dia para os colaboradores da Deco Móveis, lá na Serra. A Cor da Vida, a FM, que é tudo de bom.
0: Valeu, irmã Conceição. Bom dia, bom dia. Bom dia pra você também. Franciele tá lá em Flechal ouvindo nossa alegria, alegria. Daqui a pouquinho eu tô liberando, hein? Esse Pix abençoado pra você de R$100. Fica ligado no Zap ou Ganhou Especial.

Israel Salazar, eu te entrego o meu dia aqui na programação da Cora Vida. Você já falou isso pro Senhor hoje? Senhor, eu te entrego o meu dia. Cada porta que eu entrar, cada porta que eu sair, cada pessoa que eu venha encontrar, seja para glorificar o teu santo nome. Ó, daqui a pouquinho eu volto aí com a segunda hora do nosso Alegria, Alegria. 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

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Daqui a pouquinho eu tô de volta com a segunda hora do nosso Alegria, Alegria.

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Esse é o Mineirinho Regis Danese, áudio da fé, nessa sequência abençoada aqui no nosso Alegria, Alegria. Se ouviu também Adorador por Excelência com Nani Azevedo e abrimos com ela a nossa querida Sara Farias, Se Eu Não Te Ouvir. 9:20, 9:20, hein? Olha, lembrando que hoje, dentro desse programa Alegria, Alegria, eu prometo pra você, eu vou liberar a vinheta Zapiou Ganhou Especial. 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É isso mesmo. Hoje

0: Temos informações com a nossa querida Larissa Faria. Bom dia, Larissa!
1: Ei, Luciano, bom dia. A seleção capixaba sub-18 feminina de vôlei conquistou o vice-campeonato do Campeonato Brasileiro de Seleções da primeira divisão neste sábado, dia 10. O resultado classifica o Espírito Santo para a divisão especial de 2027. Na final, o Espírito Santo perdeu para o Ceará por 3-0 no CT da Confederação Brasileira de Voleibol em Saquarema, no Rio de Janeiro. Ceará, Espírito Santo, Distrito Federal e Tocantins sobem para a divisão especial de 2027. Direto da redação da Rádio Acorda Vida, Larissa Faria.
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0: 9:25, bom dia, bom dia. Bom dia pra minha amiga Sueli, lá do bairro Antônio Ferreira Borges, tá ligadinha com a gente. Bom dia pra você, meu amigo Antônio Silva, tá em Mucuri, ligado em 102,9. Bom dia pra minha irmãzinha Marta Napoleão, tá lá em Barcelona também, sintonizada em 102,9.

Nascimento, na melhor programação da Cor da Vida, com a titia dele, né? Rose Nascimento, teu cenário vai mudar. 9:39 aqui na Cor da Vida, 9:39. Olha, daqui a pouquinho, hein? Daqui a pouquinho eu vou

0: hoje com esse Pix de R$100 aqui na programação da Cor da Vida. A qualquer momento, fica ligado aí. Não cochila não, hein? Fica ligado aí. 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
0: 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Valeu, meu querido, que Deus abençoe. 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
0: Quero worship, algo novo vindo. 9:48 aqui na Cor da Vida. Já já tem alô, alô, tudo de bom, hein? Grava seu áudio aí, manda aquele bom dia, aquela ótima terça pra todo mundo.

0: família, tudo de bom? Soltando a voz aqui no Alegria, Alegria, 956. Bom dia!
1: Bom dia, Luciano Lopes. Bom dia, Cor da Vida. Bom dia para todos os ouvintes da Cor da Vida.
0: Amém!
1: Essa terça-feira linda e maravilhosa.
0: Isso!
1: Ainda mais com essa rádio que é tudo de bom. Pensou que é tudo de bom? É a Cor da Vida. Bom dia, Luciano Lopes. Aqui quem fala é Luzia Honorato de Porto Belo.
0: Abraço, minha irmã Luzia. Que Deus abençoe a todos aí de Porto Belo.
2: Alô, irmãos. Deus te abençoe. Deus te dê um bom dia para você e todos nós. Um bom dia para a FP e família e Helena de Portugal e toda a sua família. E todos os ouvintes que nos ouvem. Um abraço. E todos, toda a sua família e nosso senador, Cleusimar.
3: Bom dia, Luciano Lopes, que é o presbítero Marcos Pereira, do bairro Consolação Vitória, Espírito Santo. Estou aqui na Dante Michelino, encarando aquele trânsito e me acalmando, ouvindo os maravilhosos louvores da Cor da Vida.
0: Isso aí.
3: E aguardando esse senzinho aí, hein? Fica na paz.
0: Ó, daqui a pouquinho eu tô liberando a vinheta. Zapião ganhou especial, hein? Pintou a vinhetinha, você vai faturar um Pix abençoado de R$100 aqui no Alegria Alegria. Prometo a você que eu vou liberar dentro do programa, tá?
4: Bom dia, Luciano. Lúcio de Sobrado, manda alô pra mim, Luciano. Pra fazer pra minha família, Luciano.
5: Bom dia, Luciano. É Marta de Barcelona. Desejo um dia, semana abençoada para todo mundo. Para quem está aí trabalhar, para quem está em casa, que Deus é a cor de, a vida é tudo de bom. Abraço.
6: Bom dia, Cor da Vida, na paz. Manda um alô aí para mim, Regina Mata, da Barra do Jucu. Sou ouvinte todos os dias.
0: Oh, abraço pra galera aí da Barra do Jucu, curtindo a programação da Cor da Vida, 9:58. Daqui a pouquinho também tem combate e a música não pode parar. Aumenta o volume do seu rádio aí, ó. 4x1 tá chegando, um chamado.

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4: Simbora então para mais uma edição do nosso combate nesta manhã de terça-feira. Duas músicas disputando o seu voto, uma será campeã e é claro que nós vamos abençoar você, né? Nós vamos se presentear. Hoje eu vou trazer um combate de dois jovens, gente, eles estão assim no auge, né? Talentosíssimos, diga-se de passagem, mas somente uma canção será campeã, tá bom? Então presta atenção no combate desta terça-feira aqui na Cor da Vida.

essa maravilhosa camisa da Rádio Acorda, Vida e Uni, site Uniformes. E ainda com a camisa, você leva esse tão disputadíssimo também multistrato de 500ml. Vai ajudar no combate à gastrite aí, queimação, má digestão, azia, refluxo, né? Dois prêmios pra você, camisa e multistrato. Se você quer faturar, já começa a me ajudar agora no combate. Quem ganha, hein? Felipe Rodrigues com a música 1 ou Eli Soares com a música 2? A verdade é que eu tô agora, neste momento, tô vendo aqui vários pedidos já chegando, tô de olho no telão do WhatsApp e quero ver a sua mensagem.

Ney Felipe, recomeçar 10h22 aqui da Cor da Vida. Daqui a pouco eu tô de volta aí com o segundo round do combate. 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É, tem promoções pra essa semana, né, minha gente? Nossa amiga Suelen tá na linha. Alô, Suelen, bom dia, bom dia. Cadê a Suelen? Oh, caiu a ligação da Suelen.

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4: Segundo round começando, valendo pra você essa linda camisa da

Eli Soares com a música 2, Fé para o Impossível. Uma será campeã e eu já tenho separado aqui essa linda camisa da Cor da Vida e Unisat Uniformes, e junto com a camisa tem esse multistrato de 500 ml, tá bom? 10:38 agora na Cor da Vida, lembrando que ainda hoje, fica atento aí, não desliga seu rádio não, fica atento, a qualquer momento eu vou liberar a vinhetinha Zapiou Ganhou Especial e aí vai ser a hora de você faturar aqui na FM, que é tudo bom, aquele Pix abençoado de R$100 daqui a pouquinho, segura aí, hein? Vamos mandar bom dia aí, desejar uma terça-feira abençoado pra todo o povo lá da Gurijica, ouvindo a gente, né? Nossa irmãzinha Sônia Maria tá ligada lá comigo, meu amigo Idenilson Gomes tá no bairro São Francisco ouvindo aí a programação da Rádio Cor da Vida. Deixa eu mandar bom dia aqui pro meu amigo Douglas Soares, tá lá no Alecrim, né, Douglas? Bom dia, meu irmão. Minha irmãzinha Lúcia Bento, né? Tá lá em Vista Dourada, tá ouvindo aí a programação da Rádio Cor da Vida, né, Lucinha? Deus te abençoe. Piranema, hein? Tem gente ouvindo a gente lá em Piranema. Almir Feu também tá ligado aí na programação da Rádio Cor da Vida. Jardim Marilândia, meu amigo Daniel Silva. Raiol Silva, tá ligadão aí, hein? Valparaíso, Sidneia Martins também tá ligada comigo, Vila Nova de Colares, a família da nossa querida Maria Edna do Amaral tá lá ligadinha também ao som da Rádio Cor da Vida, bom dia. Manda bom dia pro Paulo Rodrigues do Forte São João, também tá ligado aí, né, Paulão? Valeu pelo carinho, pela sua audiência. Deixa eu ver mais aqui, Daniel da Silva de São Torquato também tá ligado aí, né? Nosso querido Daniel Rodrigues. Vila Oásis, alô povo lindo de Vila Oásis, abraço pro Floriano Alves, tá ligado comigo, né? Meu querido irmãozinho Link da Link Móveis, aqui em frente ao Sicoob do bairro da Glória, também tá ligado comigo. Deixa eu mandar bom dia aqui pro Ronaldo Marins, deixa eu me ver onde que o Ronaldão tá. Ronaldão tá em Cidade da Barra ouvindo a gente, né? Valeu, meu querido, Deus te abençoe poderosamente. Célia Barbosa, lá de Jacaraí, também tá ligadinha com a gente. Meu xará Luciano Carvalho, tá em Guaranhuns, também tá sintonizado aí na Rádio Cor da Vida. Aproveitar e mandar um abraço pro meu amigo Dino, né? Também tá sempre ligado aí na programação da Cor da Vida. Carinha Sica Sede, quem tá me ouvindo é o Aldemar Amaro. Tem mais aqui? Todo mundo ouvindo aí a programação da Cor da Vida, né? 988-991-0029. Vamos de música. Lembrando que já já tem Pix de R$100 pra você. Pix abençoado aqui no Zapion Ganhou Especial, hein? Fica ligado.

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1: A FM que é tudo de bom, 10:47. 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
1: Inacreditável essa promoção dessa terça-feira, então corre, não fica de fora.

0: pra ligar agora, hein?
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0: Chegamos então ao nosso terceiro, último e decisivo round. Felipe Rodrigues canta a música 1, Eli Soares a 2. E eu tenho prêmios, tenho brindes pra você aqui na Cor da Vida.

esperando a sua mensagem chegar, tá bom? Para um instantinho, digita seu nome completinho, o bairro que você mora e coloca o seu voto ou para a música 1 do Felipe Rodrigues ou para a música 2 do Eli Soares, porque eu quero presentear você. Eu quero que você esteja vestindo literalmente esta linda camisa da Cor da Vida e ainda com a camisa eu libero também o multi-extrato de 500 ml para você. Corre que eu tô ali.

0: Sal aqui no nosso Alegria, Alegria Breve. Virá 11:04. Durante essa hora aí rolou, né? Combate à Cor da Vida. Felipe Rodrigues com a música 1, Eli Soares com a música 2. A campeã tá chegando agora, hein?
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0: A melhor toca inteirinha pra você. Felipe Rodrigues, o melhor lugar. Já tem resultado de promoção, hein? Daqui a pouquinho tô liberando. Zapiou ganhou especial Pix de R$100.

debate de hoje, Felipe Rodrigues, melhor lugar, 11:08 aqui na Cor da Vida, conferido 11:08, ó, já vou trazer o resultado, vamos saber quem leva aí a camisa linda, lindaça camisa da Cor da Vida e Unisat Uniformes e junto com essa camisa, o multiestrato de 500 ml, mas agora, presta atenção, você aí que tem financiamento de carro, financiamento de moto, caminhão ou imóvel. 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As parcelas estão pesando no seu bolso, no seu orçamento. Você, por acaso, recebeu uma notificação de busca

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0: essa linda camisa da FM que é tudo bom, linda mesmo, tá, minha gente? Tá todo mundo ganhando, todo mundo posta nas redes sociais, né? Que maravilha. Camisa da Rádio Acorda Vida e Unisat Uniformes, tá ganhando também, junto com a camisa, o multistrato de 500ml, saindo pra nossa amiga Ildete de Almeida, do bairro Ataíde. Alô, Ildete! Parabéns pra você, menina. Final do telefone 3410, acaba de faturar, vai ter 3 dias úteis pra passar aqui e pegar seu prêmio, tá bom, Ildete? Amanhã que é quarta, quinta e sexta, 9 da manhã ao meio-dia e de 1 às 5 da tarde. A Rádio Acorda Vida fica dentro do Shopping Portal da Glória, em frente aos Correios do bairro da Glória, tá bom, minha irmãzinha? Ah, você não ganhou não? Então não fique triste, porque como prometido, agora tem.
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0: 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Pix abençoado de R$100 pra você aqui na programação do nosso Alegria Alegria, hein? Sem perder tempo, já está no ar o nosso Zapion ganhou especial. Durante toda a programação da

0: participar com a gente. 988991029. Vou repetir para você não se confundir. 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
0: R$100 pra poder te abençoar nessa terça-feira aqui na FM que é tudo de bom. Jonas Serra tá chegando, Furioso Oceano.

0: liberando esse Pix abençoado de R$100 pra você aqui na programação da Cor da Vida. Zapiou, ganhou especial, já está no ar, hein?
1: As vitórias nos clássicos marcaram a 30ª rodada para o Flamengo e Palmeiras na corrida pelo título do Brasileirão 2026. Líder do campeonato, o Flamengo venceu o Fluminense por 1-0 com gol de Carrascal e foi aos 64 pontos na classificação. Vice-líder, o Palmeiras goleou o Corinthians por 4-1 e chegou aos 63 pontos na cola do time rubro-negro. Com os resultados, o Fla aumentou suas chances de título. De acordo com o Departamento de Matemática da Universidade Federal de Minas Gerais, especializado em probabilidades no futebol, o Flamengo tem agora 69% de chances de ser campeão brasileiro. Direto da redação da Rádio Cor da Vida, Larissa Faria.
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0: ser R$100 aqui no nosso programa. 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Mandou nome completo, bairro, colocou essa frase, Pix abençoado é só na cor da vida, daqui a pouquinho você leva esse Pix de R$100 aqui na programação da FM que é tudo de bom, mas tem que correr, já já tem resultado, hein?
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0: Linhares.
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0: e ganhar o Pix abençoado de R$100 durante a programação da Cor da Vida. Ah, vai ser todo dia? Ah, também, calma aí, né? Calma aí, né? Vai ser que horas? Calma aí, você tem que ficar ligadinho, fique ligadinho. Hoje, por exemplo, a gente tá liberando aqui o Pix abençoado de R$100 pra você, tá bom? 988991029. É pra correr, digitar nome completo, mande áudio não, hein? Mande áudio não, hein? 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Já já tem aquele Pix de R$100 pra você aqui na programação da Cor da Vida. Sem perder tempo, vai mandando aí que nós estamos fazendo o seu cadastro aqui, hein?
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0: Tá chegando a hora então, minha gente. Já já tem esse Pix abençoado de R$100 pra você aqui na Cor da Vida, hein? Agora tem o destaque do dia. Gap Worship, algo novo vindo.

0: Mas quero 11:55, 11:55. Meu amigo Juninho Vitor já tá por aqui. Juninho, vou fazer o seguinte, cara. Tem muita gente participando aqui do Pix Abençoado, tá bom? Você vai chegar daqui a pouquinho, depois do horário eleitoral gratuito, com a cor da vida da de 10 músicas sem comercial, não é isso?
1: Isso aí.
0: Então vou fazer o seguinte, você pode, durante esse horário aí do horário eleitoral, cadastrar mais ouvinte aqui da Cor da Vida?
1: Deixa comigo.
0: Pode ser?
1: Tá valendo.
0: Então tá bom então. Gente, ó, mais 20 minutinhos nós vamos liberar pra você fazer o seu cadastro e você faturar o Pix abençoado da Rádio Cor da Vida, R$100. Então você tem mais 20 minutos aí pra dizer.

0: abençoada aqui de R$100 pra você na programação da Cor da Vida. Tá certo? Bom, parabéns aqui, ó, aos aniversariantes do dia. A nossa amiga Yolanda Delmiro tá parabenizando a irmã dela, a Marisa Delmiro, tá em Santa Mônica ouvindo a gente. Parabéns também pro nosso querido pastor Carlos Salvador, meu amigo Juninho Vitor. Completou ontem, né? Mais um ano de vida. Dá tempo aqui de você falar aí, meu amigo Juninho Vitor. Ontem, pastor Carlos Salvador completou mais um ano de vida. Bom dia, meu amigo Juninho Vitor.
1: Bom dia ainda, né, Luciano Lopes? Ontem, mandamos parabéns pro pastor Carlos Salvador, que tá aqui todos os domingos, né? Com o programa Filhos do Espírito Santo. Há muitos anos, pastor Carlos Salvador, parabéns. Hoje eu quero parabenizar a diaconisa irmã da querida pastora Rayane Lepaus, que é a esposa do pastor Benhur.
0: Certo.
1: É a diaconisa Milena, que hoje completa mais um ano de vida, então parabéns. Ela que é diaconisa lá da igreja IPME, lá do pastor Benhur Freitas e a pastora Rayane, irmã da pastora Rayane, uns parabéns então pra diaconisa Milena.
0: Maravilha, tá certo. Daqui a pouquinho tem Juninho Vitor. Ó, minha gente, oportunidade única, hein? Já tem horário eleitoral, você tem mais 20 minutinhos, só

0: Que é tudo de bom, Pix de R$100 pra você.
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0: É 10 em 1 minuto. 1. 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
0: É 10 em 1 minuto.
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3: 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Quero mandar um abraço pra todo mundo, pedir um

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5: Tô chegando, povo abençoado. Boa tarde, a paz do Senhor Jesus. Que Deus abençoe a sua tarde. Ó, meio-dia 25, hein? Daqui a pouquinho, liberando o Pix de R$100, hein? Zapiou, ganhou. Especial, Pix de R$100. Você que não cadastrou ainda, vou fazer o seguinte, vou trocar 3 louvores e já volto aqui para anunciar o ganhador desse Pix abençoado, hein? Pix de R$100 para abençoar você, dia 13. Já estamos aí quase na metade do mês, né? Eita, meu Deus. E aí, ó, vai cair essa graninha abençoada na sua conta, hein? Manda aí rapidinho pra gente. Daqui a pouquinho eu já volto trazendo o resultado do Pix abençoado, tá? 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Manda pra gente aí, 988991029. Vou tocar 3 louvores e já volto aqui com o resultado do Zapiou Ganhou. 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

0: Marquinhos Gomes, o guarda, meio-dia e 39, ó, como prometido, vamos liberar mais um Zapiou ganhou Pix premiado de R$100, hein? Lembrando que a qualquer momento a vinhetinha roda novamente e a gente libera mais um Pix premiado, a gente sempre libera uma senha. A senha foi Pix abençoado, é só na cor da vida, tá? Vamos lá liberar. Atenção, atenção, você que cadastrou aí, ó. Agora é hora, hein? Agora é hora, hein? Maria Imaculada de Freitas de Nardi, de Jardim Botânico, telefone final 2036. Alô, Maria! Maria, Maria! Maria Imaculada de Freitas de Nardi, de Jardim Botânico 2036, tá levando Pix de R$100. Ô, Maria, atenção, hein? Tá ouvindo a gente aí? Entra em contato, já fornece aí a chave Pix pra gente passar aqui pro nosso financeiro, pra nossa produção aqui, pra fazer a transferência pra você, tá bom? Maria e Imaculada de Freitas de Nardi. Tá ouvindo a gente aí, Maria? Se você conhece a Maria, avisa ela aí que ela ganhou o Pix premiado aqui, hein? 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
0: Meio de 40 e é o seguinte, daqui a pouquinho começando o louvor da minha vida, já quero convidar você a participar comigo, vamos lá? Pedir o louvor que marcou a sua vida? Já vai pedindo aí que eu vou atender daqui a pouquinho, a partir de 1 da tarde, começa a nossa viagem no tempo. Daqui a pouquinho, 1 da tarde, os louvores que marcaram aí, né? Marcou a sua conversão, sua caminhada com Deus, sua infância, sua juventude, você lembra de um ente querido?

0: Anderson Nunes, o amor de Deus, meio-dia 54, já reta final aqui do Acordo da Vida da de 10, daqui a pouquinho trazendo louvor da minha vida. Eu quero muito contar com sua participação, o seu pedido nessa tarde abençoada de terça-feira, hein? Dia 13 de outubro. Quero muito contar com sua participação, o seu pedido aqui. Você é quem faz o programa acontecer. 988991029. Peça aí o hino que marcou a sua vida. Juntos aqui vamos recordar, tá bom? Pode ser mensagem de texto ou mensagem de voz. Vale os dois, né? Das duas formas. E daqui a pouquinho eu atendo a sua participação, tá? Posso contar com você? 988991029. Daqui a pouquinho começando mais uma edição do Louvor da Minha Vida. E você vai me ajudar, hein? Pedindo a sua saudade aí. Aquela canção que marcou aí a sua conversão, o início da sua caminhada cristã. Você lembra aí daquelas vigílias, daqueles retiros. Eita, que maravilha, hein? Pede aí que a Cor da Vida toca.
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0: Lídia Rodrigues.

errado, agora meu irmão vai dar certo. Creia, coloca Deus à frente dos seus projetos. O que deu errado na sua vida, tenha certeza que agora vai dar certo. Creia que Deus é perfeito, Deus é maravilhoso. Creia no processo de Deus. Pastor Lucas, não deu errado não. 1:03. Ó, amanhã tem mais, hein? A Cor da Vida dá de 10 a partir de 12:20, logo após o horário eleitoral obrigatório. Tô indo pro intervalo, já volto trazendo o louvor da minha vida. O intervalo é bem pequenininho, pequenininho mesmo. Eu já tô voltando aqui para atender os pedidos. Manda o seu 988991029, aquela canção que marca a sua vida, marca a sua história, faz parte da sua história, da sua vida, faz seu coração bater acelerado. Daqui a pouquinho, louvor da minha vida.

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1: Boa tarde para você, 1:06, começando mais uma edição do Louvor da Minha Vida. Vamos, a partir de agora, voltar no tempo, com os hinos que marcaram época. E é o seguinte, hein? Você me ajuda a fazer a programação. 988991029. Peça aí o hino que marcou a sua história. Para começar, tem Fernandinho. Galileu. 1:07. Boa tarde.

Alô, boa tarde a todos os ouvintes e locutores da Rádio Cor da Vida. Eu sou Maria José Batista, de Jacaraípe. Gostaria de ouvir o louvor Estou Contigo, de Shirley Carvalhães, e dizer que eu estou querendo participar aí desse Pix premiado. Pix abençoado é na Cor da Vida.

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1: 1:15, tem a participação da Vera Lúcia Tótola de Padre Gabriel, pediu Damares, quem viver, verá. Obrigado, Luber.

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1: Oi, Juninho. Boa tarde. Tudo bem? Aqui, gostaria de ouvir o louvor aos olhos do Pai. É, eu quero ouvir. Eu quero matar a saudade, né? Já faz um ano que minha netinha nasceu, peguei no colo e eu ouvia muito esse louvor quando ela nasceu. E eu já estou morrendo de saudade. Então eu gostaria de ouvir esse louvor pra mim matar a saudade, né? Se for possível, eu quero dedicar pra minha filha Luama e pra ela, pra minha netinha Zoe.

0: Pedido aqui da Raíssa, ouvindo a gente lá em Cabo Frio, Rio de Janeiro. Obrigado pela participação. Ela gosta muito desse louvor, o louvor que marcou a vida dela. Obrigado, Raíssa, pela audiência e pelo carinho, tá bom? 1:31. Agora eu vou para nossa redação. Vamos trazer informações com Larissa Faria. Ei, Larissa, boa tarde.
1: Ei, Juninho.

0: vencimento superior a 5 anos, os juros foram citados por 69% dos empresários. Direto da redação da Rádio Acorda Vida, Larissa Faria.
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1: 1:37, Maria Nízia Santos de Novo Horizonte pediu louvor com Maria Marçal, oferecendo para todos os ouvintes. Obrigada, irmã Maria Nízia. Tá aqui o seu louvor. Louvor da sua vida.

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1: Olá, Juninho, paz, que missionária Zenilda. Juninho, muito tempo que eu não falo, né? Porque já é de noite, tá, Juninho? Então, o Louvor da Minha Vida é com Álvaro Tito, Não Há Barreiras. E ofereço para todos os ouvintes, para vocês e da rádio, que é uma bênção em nossas vidas. Fica na paz, Juninho.

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1: 1h46, agora tem a participação da Kedna Barreto, de Rio Branco, lá em Cariacica. Ela pediu louvor com Voz da Verdade, o Escudo. Obrigado, Kedna, pela participação.

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1: Boa tarde, Juninho, Vitor, Pai Senhor, sou Marilene Neres do Bairro da Penha. Queria pedir um louvor de Daniel e Samuel, Viúva Sem Nada. Quero oferecer para todos vocês, para todos do Bairro da Penha e para todos os ouvintes. Seja abençoado por Deus com essa música.

Boa tarde, Acorda Vida. Aqui é o Daniel, de Goiabeiras. Passando para informar do acidente grave aqui na Dante Michelini, chegando aqui no trevo, aqui na obra aqui do Mergulhão, a obra nova aqui no Mergulhão de Jardim Camburi. Envolvendo 3 veículos, acidente feio, tem óleo na pista, tá? Quer que o motoqueiro ficar ligado aí. A paz do Senhor para todos. 102,5

0: Para finalizar o louvor da minha vida, esse programa é maravilhoso, né, gente? Júnior, soldado ferido, pedido aqui do nosso querido irmão Carlos Alberto de Freitas de Santo Antônio, oferecido aqui pro pastor, né? Não é isso, ô Carlos Alberto?
1: Eu mando esse louvor especial pro meu pastor Joabe Coelho, que tá até internado. Tá bom, meu irmão? Ele é um soldado ferido. Toca pra nós aí, faz favor.
0: Já tocamos.
1: Muito obrigado, fica na paz, fica com Deus.
0: Amém, vamos orar pela vida do pastor Joabe, né? É, nossa tropa aí de Jesus, vamos orar por esse varão aí que precisa das nossas orações nesse momento, tá bom? Pastor Joabe, em nome de Jesus, breve estará de volta aí, né? Na condução aí, ó, da tua igreja. Amém, pastor? Toma posse da sua vitória e da sua cura, em nome de Jesus. Helena, ô Helena, um abraço, Helena Freitas lá em Lisboa, tá fazendo um bolo de cenoura, que maravilha, hein, Helena? Manda pra mim um pedacinho aí, tá? Um pedacinho desse bolo de cenoura diretamente de Lisboa. Gente, 12:02, não dá mais tempo, hein? Amanhã, quarta-feira, tem mais uma edição do Louvor da Minha Vida. Eu vou rapidamente aqui pro intervalo e já volto trazendo combate, tem prêmio, duas músicas disputando pelo seu voto, tá? Rapidinho e eu já retorno.

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4: Tô por aqui, tô de volta, tô com você até as 5 horas da tarde, terçou, dia 13 de outubro de 2026. Vamos lá, combatão começando, valendo pra você um kit maravilhoso da Rádio Cor da Vida. 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Ó, vai também nesse kit um copo A Cor da Vida e Print Center, tá? 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Gente, o combate hoje tá demais, demais. Eu acho lindo as duas canções, você vai ter que escolher uma das duas. Me ajuda aí, tá bom? Vamos lá, não vou nem apresentar, não. Quero que você ouça as duas canções aqui do nosso combate. Essa aqui é a primeira, ó.
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4: E essa é a segunda.

0: Eu sei que você vai escolher uma dessas duas aí. A primeira é Sara Faria, Se Eu Não Te Ouvir. A segunda é Juliane Souza, A Jesus. Qual vence, hein? A primeira ou a segunda? Qual que você gosta mais? Qual que você gostaria de ouvir inteirinha no final dessa hora? Sara Farias cantando Se Eu Não Te Ouvir ou Juliane Souza cantando A Jesus? Vota aí, 988991029. Final da hora a gente confere a mais votada.
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0: com CAF. Não desista dos seus sonhos. Tente só mais uma vez. Deus realiza sonhos, meu irmão. 12:21, a cor da vida, número 1 do segmento. 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

26, começando o nosso segundo round. Gente, esse combate tá maravilhoso demais. De um lado tem Sara Farias cantando Se Eu Não Te Ouvir. Desafiando ela tem Juliane Souza com A Jesus. E aí, qual vence?

0: pouquinho dessa hora. 988991029. Juliane Souza, música 2, hein? Ah, Jesus. Sara Faria, Se Eu Não Te Ouvi, música de número 1. Um ou dois? Qual você quer ouvir, hein? Eu quero muito te presentear com esse kitaço da Rádio Cor da Vida. No kit vai camisa Cor da Vida, vai Bíblia também e vai copo personalizado Cor da Vida e Print Center. Tudo isso, camisa, Bíblia e copo, você decide, hein? Com seu voto. Tô olhando pro telão do WhatsApp aqui, ó, esperando você enviar o seu voto aqui, me ajudando a computar os votos aqui no nosso combate, tá bom? Aquela que receber mais votos, toca inteirinha no finalzinho da hora. 988991029, Sara Farias desafiando Juliane Souza.
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Bíblia Sagrada novinha pra você ou pra você abençoar a vida de alguém. E vai também um copo, tá? Vem participar, vem dar o voto, 988991029. Deixa eu passar aqui no nosso WhatsApp e conferir quem tá participando comigo. Por aqui, comigo. Olha, tem tempo que ela não fala comigo aqui, minha gente. Apareceu hoje. Elisandra, quanto tempo, Elisandra? Mandou uma foto bonita aqui pra gente, olha só. Ligadinha na programação. É irmã da Beth, né? Isso aí. Quanto tempo, tava com saudade de vocês já. Obrigado pela audiência, hein? Obrigado pelo carinho aí, tá? Botando aqui no nosso combate. Mais gente aqui, ó. Mira Santos de Eldorado, Gustavo Silva de Zumbi dos Palmares, Elza Roque de Vista da Serra 1, Elizabeth Matias Ramos de Andorinhas, Walter Machado de Vista Dourada 2, Mário Pereira de Presidente Médici, Matilde de Souza de Cristóvão Colombo, Sérgio Rodrigues de Vila Capixaba. Tem aqui também a participação da Rosa Ângela de Guaranhuns, Vila Velha. Meu amigo Idenilson, oi Idenilson, gente da melhor qualidade, São Francisco. Michele Marquezine também tá por aqui, do Aribiri. Nelson Silva dos Santos, Vila Nova de Colares. Regina Marta Carvalho, lá da Barra do Jucu. Tem a Luzia Honorato também por aqui, a Jéssica Cristina. Tem a Eliana Souza, um alusão aqui também pro nosso irmão José Adilson de Recife. Ô José Adilson, tava sumido, rapaz. Um abraço pra você. Sara Oliveira, Sara de Oliveira de Jabaeté, Valdileia Ramos da Glória. Mais gente aqui participando da programação. A Denilson da Chagas de Rio Marinho, Suzana Costa, Divino Espírito Santo, um abraço também. A Ana Cristina Hammer tá lá na RN, RN Variedades, no centro de Vitória, curtindo a programação, trabalhando e ouvindo a gente. Beijão. Selma Pontes também tá por aqui, curtindo a nossa programação. E você, hein? Já deu votinho no nosso combate? Dá o votinho aí. Sara Farias ou Juliane Souza? Quem vence? Selma Pontes está ouvindo a gente lá em Santos, São Paulo. Alô, Selma!

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2: 2:48, começando o terceiro round, hein? Música 1.
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2: Música de número 2.

Preferida pra tocar inteirinha no finalzinho da hora, hein? É a música da Sara Faria, Se Eu Não Te Ouvir, ou é da Juliane Souza, A Jesus? Quero te presentear com esse kitaço, hein? No kit vai camisa cor da vida, no kit tem bíblia, no kit tem copo. 988991029, nomezinho com

0: supera todo medo. 3:01, vamos lá pro resultado do nosso combate. Duas canções lindas, hein? De um lado, Sara Faria, Se Eu Não Te Ouvir. Do outro lado, Juliane Souza, Ah, Jesus. E aí, qual vence, hein? A primeira ou a segunda? A primeira ou a segunda? Vamos conhecer a música campeã? Vamos conhecer a vencedora? Valendo um quitaço da Cor da Vida, hein? Vamos lá, chegando a campeã.
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Jesus, dá-me um coração igual o teu. Juliane Souza, música de número 2. Vamos lá pro resultado da promoção, saber quem tá levando o kit contendo camisa, bíblia e copo. Atenção, atenção. Saindo aqui pra Vila Capixaba é o Sérgio Bermondi. Ele, Sérgio Bermondi Rodrigues, Vila Capixaba. Telefone final 5320, 5320. Parabéns, Sérgio! Alô, Sérgio! Levou aqui o kit, tá bom? Pode passar por aqui. Ó, amanhã é quarta, né? De amanhã até sexta, tá? Quarta, quinta ou sexta, Shopping Portal da Glória, em frente aos Correios. Parabéns pro Sérgio aí, Sérgio Bermondi Rodrigues, Vila Capixaba, 5320, tá ganhando aqui o kit da Rádio Cor da Vida. Vai pra você, ó, camisa, bíblia e copo, tá bom, Sérgio? Passa aqui pra retirar o seu prêmio a partir de 9 horas da manhã, Shopping Portal da Glória, bairro Glória, Vila Velha. Combate volta a partir das 9 da noite, dentro do Show da Noite com Larissa Faria, e eu volto daqui a pouquinho trazendo para você mais uma edição do nosso Show da Tarde. Eu continuo por aqui com você até as 5, tá? E vou liberar ingressos do Magic Park. Quer ir pro parque se divertir? Tem um par de ingressos valendo a partir de agora do Magic Park para você se divertir muito, você mais acompanhante, brincar quantas vezes quiser. Magic Park está ao lado do Parque da Cidade, na Serra.

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de outubro de 2026. Show da tarde começando. Vamos trazer informação direto à redação. Tem diz aí, inclusive a pergunta já está no status do nosso WhatsApp. Já vai lá conferindo, já vai respondendo, tá? E tá valendo par de ingressos do Magic Park. Quer ir pro parque, hã? Essa semana? Então manda aí nome completo, seu bairro e coloca a senha parque. A senha parque 988991029. Senha parque, eu vou sortear daqui a pouco par de ingressos do Magic Park pra você se divertir muito, muito, muito, muito, muito. Você mais acompanhante, tá bom? Você pode chegar lá quando o parque abrir e ir embora só quando fechar o parque. É, te dá direito de você brincar à vontade o tempo inteiro. Pode chegar lá quando abrir e ir embora só quando estiver fechando, tá bom? 988991029, manda aí pra gente nome, bairro e a senha, a palavra parque. Tô esperando, tá bom? Eu quero começar o show da tarde te dizendo o seguinte: Deus não permite certas quedas para te destruir, mas para te ensinar que sem ele, até os seus passos mais firmes podem falhar. Quando Deus é o teu alicerce, nenhuma tempestade tem a palavra final. Amém, igreja? Para começar, tem Ana Nóbrega. Existe um rio. Boa tarde.

0: Everton Júnior, Deus Provedor, aqui na sua Cor da Vida, número 1 do segmento, 3 horas 25 minutos, 3:25. Gente, é o seguinte, hein? É o seguinte, sábado tem mais um Pix premiado no valor de R$300, a Cor da Vida e cantora Laís Santos, tá? Vai cadastrando aí, Laís Santos, com sucesso, aguenta firme aí. Sábado, nas 40 mais da semana, tem resultado de sorteio. Vai cadastrando, boa sorte pra você. R$300 caindo na sua conta no sábado, tá bom? Cadastra aí, fica ouvindo a programação. Laís Santos e a sua canção, aguenta firme aí. 988991029. Sabadão agora, hein? Sábado é dia de ganhar Pix da Laís Santos aqui na Cor da Vida, hein? Deixa eu mandar um abraço aqui pra Camila Martins, tá lá em Jacupemba, lá em Aracruz, ouvindo a gente. Um abraço, Camila! Tá lá confeccionando flores no ateliê e ligadinha na Cor da Vida, mandou aqui foto, olha que bacana. Pena que a rádio não tem imagem, gostaria de mostrar pra vocês que coisa linda. Tá lá confeccionando flores e ouvindo a rádio A Cor da Vida. Um abraço, Camila, que inclusive é levita também, né? É, tem clipe, tem música gravada. Deus abençoe grandemente aí você, sua família, seu esposo, tá bom, Camila? Obrigado aí pela audiência, tá? 3:26, daqui a pouquinho tem Diz Aí.
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0: aqui. Vamos lá pro Diz Aí de hoje. Diz Aí de hoje, valendo par de ingressos no Magic Park pra você brincar quantas vezes quiser. Vamos falar de aniversário. Diz Aí de hoje quer saber se você gosta de fazer aniversário. Sabe por quê? Tem muita gente que não gosta. Tem gente que não gosta de fazer aniversário. É, tem gente que não gosta de comemorar a data, né? Enfim. E aí é o seguinte, eu quero saber se você gosta de comemorar aniversário e se você fizesse aniversário hoje, qual seria o tema da sua festa? Juninho, eu gosto muito de festa, gosto de receber, gosto dos convidados, gosto de presente, gosto de comemorar e eu gosto de escolher tema. E aí fala pra gente qual tema, se você fosse comemorar seu aniversário hoje, qual tema você escolheria pra sua festa, tá bom? Fala se você gosta ou não gosta, e se você gosta, qual tema você escolheria, escolheu do seu aniversário, vai escolher do seu aniversário desse ano, fala pra gente, tá bom? 988991029, vamos falar de festa de aniversário, oba! Gosta de comemorar aniversário? Não gosta? E fala aí pra gente, qual foi o tema da festa desse ano, qual será o tema da festa desse ano, hein, do seu aniversário? Gosta de escolher tema? Fala pra gente, diz aí!
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2: 3:38, e aí, você gosta de comemorar seu aniversário? Não gosta, fica feliz? Tem gente que fica triste no dia do aniversário. Já, você sabia disso? Tem gente que não gosta de comemorar aniversário, fica triste, né? Ficando mais velho. Fala pra gente aí, se você fosse comemorar seu aniversário hoje, qual tema seria, hein? Vamos ouvir o Luciano Gonçalves de Nova América.
3: Boa tarde, Juninho, boa tarde, Acordo da Vida, Luciano Gonçalves aqui de Nova América, Vila Velha. Juninho, eu gosto de comemorar meu aniversário, inclusive o meu é dia 17 agora, sábado. E todo ano eu comemoro e o tema é o mesmo, do Flamengo. Esse ano eu não sei se eu vou fazer porque a verba tá curta, mas eu tenho até quinta-feira para me decidir. Mas se eu for fazer, o bolo e a decoração é do Flamengo. Manda um abraço pro meu amigo Diácono Sérgio e a missionária Rita, do Ateliê Três Princesas, RR Marcenaria, e o meu primo cantor Ramon Borges.
2: Valeu!
3: Fica todo mundo com a paz. Tchau!
2: Tchau, Luciano. Obrigado pela participação. Vamos ouvir aqui nosso irmão, diretamente de Recife, José Dilson.
4: Boa tarde, amigo. Gosto, né? Gosto porque cada ano de vida que a gente vive é uma bênção que o Senhor me deu, entendeu? E se eu fosse fazer aniversário hoje, né? Eu botava o Salmo 23. O Senhor é meu pastor e nada me faltará. Aí eu passei um dia afastado, né? Porque eu saí daqui da tava sem material aqui na central, aí eu fui trabalhar num lugar distante, rapaz, tão distante que não tinha nem como eu entrar em contato com tu, não tinha sinal de nada lá, de internet, de nada, aí eu fiquei um dia, aí hoje eu tô aqui na central, mas amanhã eu nem sei se eu vou estar, eu tô por aqui hoje, é por isso que eu liguei. Então é isso, Juninho, um abraço.
5: Eu gosto tanto de comemorar meu aniversário, meu nome é Elza Roque, de Vista da Serra 1. Eu comemoro na calçada com os vizinhos, comemoro na igreja, no culto de primícia, e comemoro aqui na Praia do Canto, no centro da praia, debaixo de um pé de castanheira, aonde a gente toma cafezinho. Eu amo fazer aniversário.
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1: Vamos lá com o Destaque do Dia, Get Your Chip, algo novo vindo. Nosso tema do Diz Aí de hoje é perguntando se você gosta de comemorar aniversário. E se você fizesse aniversário hoje, qual seria o tema da sua festa, hein? Diz aí.

0: falando de festa de aniversário, e aí, você gosta de comemorar seu aniversário? Se você fosse fazer uma festa de aniversário hoje, qual tema você escolheria, hein? Fala pra gente aí. Vamos lá pra Santa Maria falar com Marcos Schroeder. Ô Marcos, alas Galt?
1: Oi, sou Marcos Schroeder, sou de Santa Maria de Atibá, e ó, nós adoramos fazer festa de aniversário, nossa. E domingo que passou, a gente fez o meu filho Theo, fez um aninho. O tema foi Fazendinha. Foi uma maravilha, foi lindo demais.
0: Valeu, um abraço pra Santa Maria de Jetibá, terra boa, maior produtora, né? De ovos do país. Elisângela Monteiro, lá de Direção Fundão de Santa Maria, vamos pra Direção Fundão agora. Participação aqui da Elisângela tá dizendo, eu gosto de comemorar sim o aniversário, até porque é mais uma oportunidade de vida que Deus nos dá. E ela tá dizendo que só para descontrair, ela mandou aqui dois bolos, né? Que seriam temas, um seria com boletos e o outro seria com remédios. Tem aqui Doril, Benegripe. Gostei da criatividade. Valeu, Elisângela. Vamos ouvir a Sônia. Fala, Sônia.
2: Boa tarde, Juninho. Boa tarde para todos os ouvintes. Boa tarde, família Cor da Vida. Juninho, eu gostava muito de comemorar, Juninho, meu aniversário, né? Que inclusive agora é dia 15 de novembro, né? Mas depois que eu perdi uma irmã gêmea, eu já não tenho mais aquela ânimo mais de festejar, não. Pra falar a verdade, entendeu? E agora pedi mais um irmão, né? Faz 2 meses. Aquela vontade toda já passou. Infelizmente, entendeu? Mas é isso. Mas quem gosta de fazer, comemorar, eu acho ótimo, né? É muito bom, né? Comemorar. Mas cada um tem o seu motivo, né? Isso aí.
3: Ei, eu sou Ilzimara de Viana. Sim, eu fico muito feliz com o meu aniversário. Porque mostra que Deus é bom, Deus é maravilhoso e me deu mais um ano de vida e que Ele vai continuar me acompanhando para sempre.
0: Amém!
3: E tudo que eu mais precisar, com certeza estará lá, no bom e no melhor.
0: Glória,
3: e sempre vai me estar comigo. E vou fazer aniversário agora, dia 17. Beijo!
0: Beijo, Luzimara! Parabéns antecipado, tá bom? Carla Silva do Romão, meu seria pijama. Muito cansada com a correria, então meu tema seria pijama. Michele Marquezine do Aribiri, o tema seria de acordo com os acontecimentos, né? Da política, né? Flávio ou Lula? Valeu, obrigado pela participação. Vamos ouvir mais gente aqui? Tem um montão de gente participando aqui. Vamos ouvir ela, eu gosto da alegria dela. Elisângela!
4: Boa tarde, Juninho! Elisângela aqui de Vila Graúna. Juninho, eu amo comemorar meu aniversário, porque é uma dádiva de Deus, é mais um dia especial, um presentão estar vivo nesse dia, né? Para comemorar mais um dia de vida, né? E assim, esse ano, como é meu aniversário aí em dezembro, vai ser assim, a noitezinha da Elisângela, comemoração igual dos anos 80, 90. Muita fartura! A cor da vida tá de bom!
0: Me convida, Elisângela, eu quero! Você nasceu Natal, em dezembro, né? Por que sua mãe não colocou seu nome de Natalina, hein? Ficaria melhor, né? Mais a ver.

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1: 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A melhor programação segue com Isaías Saad, Juliane Souza e Léo Brandão. Fiel é Deus.

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0: Natália Braga, joelho no chão, joelhos no chão, Natália Braga, 4:28, a cor da vida, a número um do segmento, hein, gente? É, saiu mais uma pesquisa e a cor da vida continua consolidando como número um do segmento. É, agradecemos a você, tá bom? A audiência aí faz parte da família Tudo de Bom, faz parte da família Cor da Vida, essa conquista também é sua, você faz parte da família que mais cresce, né? Família Tudo de Bom, mais o Ibope saindo aí, a Cor da Vida consolidando como primeiro lugar no segmento. Obrigado a você, tá bom? É o seguinte, 4:28, diz aí no ar, valendo par de ingressos do Magic Park. Quer ir pro parque? Quer se divertir nos brinquedos radicais? 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Nome, bairro e a palavra parque. Daqui a 31 minutinhos, eu vou sortear dois ingressos do Magic Park montado ao lado do Parque da Cidade, na Serra. Tá na hora de informação, vamos lá!
1: O Espírito Santo tem 33.560 processos em tramitação relacionados à pensão alimentícia no Poder Judiciário, segundo o painel de estatística do Conselho Nacional de Justiça. O número inclui ações de fixação, revisão, exoneração e oferta de alimentos. Na Defensoria Pública, foram 25.030 demandas em 2025 e outras 10.270 entre janeiro e setembro de 2026. A defensora pública Thaís Rodrigues Onofre avalia o impacto desse volume para a instituição. Ela ressalta: esses números revelam, primeiramente, que é a principal espécie de demanda judiciária que a gente tem na Defensoria Pública. Em toda a área civil, é a nossa demanda mais comum. Direto da redação da Rádio Cor da Vida, Larissa Faria.
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2: 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Anderson Freire, toda glória a ti, meu Deus, único digno da nossa honra, da nossa glória, do nosso louvor, da nossa adoração.

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2: Hoje falando de aniversário, você gosta de comemorar seu aniversário? Se você fosse comemorar hoje, qual tema você escolheria? Olha só, nosso ouvinte, Valdineire Batista, ela é de Santa Cecília, lá em Cariacica, ela tá dizendo o seguinte: comemorei meu aniversário de 50 anos em abril. Se fosse hoje, seria verde e amarelo. Valeu, obrigado pela participação. Vamos lá, mais gente aqui, ó. Lidiana Scarpati, de Cidade Continental, ligadinha na programação. Quero ganhar os ingressos, Juninho. Obrigado, tá? Suelen Júlia, Nascimento de Tucum. Como tem gente que não liga pra aniversário? Eu acho que no dia do meu aniversário tinha que ser feriado e todo mundo me dá atenção. Queria o tema do dorama, Pousando no Amor. Amo! Douglas, fala meu irmão Douglas Soares, a enciclopédia da cor da vida.
3: Fala meu querido amigo, meu irmão Júlio Vitor, uma ótima tarde, tudo bem? Caiu o meu registro, o quanto eu gosto de comemorar aniversário. E nesse ano que foi 2025, eu comemorei com esse tema da bicicleta. Talvez porque, né, eu já tenha feito um desafio de ir daqui de Vila Velha até a cidade de Campos, no Rio de Janeiro.
2: Eita!
3: Mais de 240 quilômetros pedalando. Mas,
2: maravilha, hein?
3: É, não obstante a isso, eu acho interessante, Juninho, o diz aí de hoje, porque celebrar o aniversário é um ato de gratidão a Deus por mais um ano que ele nos concede estar aqui. Tenha certeza você, querido, amado ouvinte, enquanto os propósitos de Deus ainda estiverem de pé na minha e na sua vida, nós permaneceremos aqui e que isso seja motivo de alegria. O dia que eles acabarem, aí a gente não fica aqui nem mais um minuto. Mas enquanto estiver de pé, vamos celebrar, vamos festejar. Abraço, irmão, fique com Deus, bom trabalho.
2: Valeu, Douglas! Olha só, ligando ao que o Douglas disse, olha a resposta aqui da Suzana Costa Cagliari. Ela é do bairro Divino Espírito Santo, ela tá dizendo o seguinte: fui usuária de drogas, moradora de rua, já vi a morte em muitas situações. O Senhor me livrou. Ele tem um propósito em minha vida. Nem imaginei fazer 30 e hoje tenho 51. Fazem 16 anos que o Senhor me levantou. Quando fiz 50, fiquei tão feliz, mas tão feliz. Só não foi melhor porque não tinha grana para fazer um festão para comemorar essa vitória. Deus é maravilhoso, resgata, salva, cura. É, minha irmã, graças a Deus, né? Ele resgata, salva, cura, restaura, capacita, cuida bem dos seus. Amo Jesus. O tema da minha festa em junho de 2027 será Pix. Boa, glórias a Deus e que você continue firme aí, tá bom, minha irmã, na sua caminhada. Fico feliz, tá? Fico feliz mesmo pela sua transformação.
4: Fala, Juninho, boa tarde. Rapaz, eu gosto de comemorar meu aniversário. É uma data comemorativa, é mais um ano que Deus me abençoou, me guardou. Então eu gosto de comemorar. E se fosse hoje, o tema do meu aniversário seria Domingão, né? O Malvadão. Valeu, quero esse par de ingresso, hein?
5: Boa tarde, meu aniversário, porque eu tenho 63 anos, nem comemorei. Não tem como comemorar meu aniversário, porque ninguém lembra de mim, nem nada, então não comemoro meu aniversário.
2: Ô Marisa, tava com bastante barulho aqui, mas ela disse que não comemora porque ninguém lembra. Quando for seu aniversário, você fala pra gente aqui, pra gente fazer aquela festa aqui na rádio, tá bom? Não vamos lembrar de você, vamos esquecer de você não, hein? Não pode, hein? Fala pra gente aí que nós vamos fazer uma bagunça aqui na rádio, fazer uma festa aqui na rádio, tá?
6: Boa tarde, Acu da Vida. Aqui é a Gesiane, do Serra Dourada 2. Eu gosto de comemorar o meu aniversário, sim, porque é um presente de Deus, né? Poder cada ano, você tá ali, né? Mais um ano de vida. E se eu fosse escolher um tema hoje, seria gratidão por tudo que ele tem feito, por todos os anos de vida que ele tem me dado.
7: Alô, Cor da Vida, paz do Senhor, que Deus abençoe. Ramon de Ataíde aqui falando, e eu quero dizer que sim, eu amo comemorar meu aniversário. Amo quando a minha esposa, a minha sogra, tem a iniciativa de preparar uma surpresa, um bolo, né? Ir num franguinho, ir num churrasquinho, ir numa pizzaria. É bom demais, é bom, maravilha, né? É bênção.
2: Bom se lembrar.
7: Eu mando um abraço aí pro meu primo, Diácono Luciano Gonçalves, da Nova Estamparia em Nova América, e também pros meus irmãos, irmã Rita e meu amigo Diácono Sérgio, aí da RS Marcenaria em Viana. Deus abençoe.
2: Valeu, Ramon!
0: Juninho, boa tarde. Lúcio, Vista Dourada. Eu também fiz 43 anos de casado, também não comemorei meu aniversário de casamento. Tchau, fico com Deus, boa tarde, Lúcio, Vista Dourada.
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2: 4h53, Fernandinho, tão

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0: 5 em ponto, daqui a pouquinho tem Larissa Farias, 10 mais do dia, hoje falando de aniversário. Você gosta de comemorar seu aniversário? Se você fosse comemorar hoje, que tema seria da sua festa de aniversário, hein? Fala pra gente aí, vem participar do nosso tema.
3: A paz do Senhor, família, cor da vida. Juninho, a paz do Senhor, uma tarde abençoada para todos. Amo comemorar o meu aniversário, porque Deus dá esse privilégio, né, de todo ano a gente poder completar mais um ano de vida, né? E também sou grata a Deus porque eu faço aniversário no dia 20 de junho e o Senhor me deu um lindo presente, que foi meu filho Diego, que nasceu no outro dia, dia 21 de junho. Então, sou grata a Deus por tudo. Nós sempre, eu e ele, estamos juntinho, mesmo que não tenha bolo, que não tenha festa, mas o melhor festa, é o melhor presente que Deus nos dá, é saúde, união e Jesus sempre no nosso coração.
0: Amém.
3: Fica na paz, a cor da vida.
0: A paz,
3: a
0: minha irmã.
3: Cor da vida. Rádio maravilhosa. Rádio...
0: Valeu, obrigado, Rosimar. Um manda um abraço aqui pro nosso querido Diácono, o Everson, Everson Dias, ligadinho na programação. Alô, Everson! Ele manda um abraço aqui, ó, pastor Benio Freitas. Ele tá falando que dia 14, quem gosta de vigília aí, vai ter uma mini vigília Bala Rosa da Penha, lá na Igreja Pentecostal, Ministério Fatá, todo mundo convidado, hein? 14 de novembro, mini vigília, a Bala Rosa da Penha, lá na Igreja Pentecostal, Ministério Fatá, o nosso querido Diácono Everson, convidando aqui, né? Para essa mini vigília que vai acontecer 14 de novembro. Todo mundo convidado. Um abraço, querido preso. Aliás, Diácono Everson. Vamos lá, que tem mais gente aqui. Fala, Sebastião.
4: Fala, Juninho, meu amigo. A paz do Senhor. Sebastião de Pedra Azul. Juninho, cada aniversário que a gente passa é uma glória de Deus, né? A gente tem que agradecer a Deus pelo aniversário que a gente faz, né? Pelo um dia, pelo mais um dia de vida que Deus conceda, né? Eu agradeço todo dia, né? Que a gente está aqui trabalhando, lutando, né? Compartilhando com os amigos, principalmente com essa rádio de uma benção, né? Se eu hoje fosse fazer meu aniversário hoje, a única coisa que eu ia fazer eu ia fazer um culto de agradecimento. Só agradecer. Quem passou dos 50, 60, só agradecer. Não precisa pedir mais, né? Ô, Juninho, um abraço. Deus abençoa.
5: Ei, boa tarde, a paz do Senhor. Eu amo comemorar meu aniversário. E sempre comemoro com gratidão ao Senhor, né? Tenho é sempre gratidão por mais um ano de vida. Inclusive, eu até virei confeiteira justamente por isso, por gostar de comemorar as datas de aniversário minha, dos meus filhos, netos. É isso aí.
0: Olha que legal. Um abraço para nossa irmã Neuzilene Fernandes, lá de Três Pontes, Santa Leopoldina. Ela falou: divulga aí para mim, Juninho. Confeitaria da Neuzi, é isso? Confeitaria da Neuzi? Segue lá no Instagram. Daqui a pouco eu vou seguir lá também, tá? Confeitaria da Neuzi, diretamente de Santa Leopoldina. Confeitaria da Neuzi com 2 i's no final. Com 2 i no final. Um abraço, tá bom, Neuzi? Que Deus abençoe aí a sua confeitaria, minha irmã. Daqui a pouco eu vou seguir lá no Instagram, tá? Valeu! Mais gente aqui?
6: Oi, Acorda Vida, tudo bem? Meu nome é Esther.
0: Ei, Esther.
6: Vieira. Tudo bom? Eu gosto muito de aniversários. Ah. E se fosse pra escolher um tema, seria da cor lilás, porque eu gosto muito de cor lilás. Tudo que tem a ver com lilás, eu gosto. Mas eu gosto muito de comemorar as festas de aniversário.
0: Valeu, Esther. Beijo.
7: Boa tarde, Juninho. Eu sou a Lourdinha de Santa Bárbara. Eu adoro comemorar meu aniversário, juntar uns amigos e tal. Sempre faço. E o mês que vem, dia 8 de novembro, eu já vou fazer 68 anos. E tô aqui firme e forte, trabalhando, agradecendo a Deus por cada minuto que ele me dá mais. E sempre vou agradecer. Um abraço, Lourdinha de Santa Bárbara.
0: Valeu, Lourdinha. 68 não parece, Lourdinha. 68 parece ter menos, hein? Romildo, fala, nosso querido Romildo, fazendo um convite aqui, ó.
8: Olá, meu amigo Juninho Vitor. Aqui quem tá falando é Romildo. Juninho, eu tô passando aqui para fazer um convite especial, que a partir de amanhã, dia 14, nós estaremos iniciando a festividade dos 63 anos da Assembleia de Deus de Nova Brasília, do bairro de Nova Brasília, Hoje nosso pastor presidente é o pastor Renan Gilberto. Nós estaremos ali durante 7 dias glorificando o nome do Senhor e agradecendo por esses 63 anos que a igreja tem vivido, ok? Então deixa aqui o convite para os ouvintes da rádio Acorda Vida. Acorda Vida com a rádio que é tudo de bom, então fica o convite aí. Amém? Deus abençoe a todos vocês.

ingressos saindo. Magic Park, quem vai se divertir no parque? Atenção, atenção. Dois ingressos, hein? Camila Araújo, de Jardim Limoeiro, telefone final 3952. Alô, Camila! Aê, Camila! Levou os ingressos! Camila Araújo, de Jardim Limoeiro, levando dois ingressos do Magic Park, que está montado ao lado do Parque da Cidade, na Serra. Camila, pode passar por aqui, tá bom? De amanhã, quarta até sexta. De amanhã, quarta até sexta, a partir de 9 horas da manhã, passa aqui para retirar os seus ingressos do Magic Park. Você vai se divertir muito, tá? Nos brinquedos radicais do Magic Park. Ó, já fui, gente, é muita emoção. A montanha russa é muito legal, tá? Vale a pena se divertir lá no Magic Park. Beijo no coração de todo mundo, a gente se fala amanhã a partir de 12:20, logo após o horário eleitoral obrigatório. Na sequência vem ela, Larissa Faria, que tá chegando com tudo pra ficar com vocês até 10 horas da noite, tá bom? Beijo no coração, ora por mim que eu estarei orando por vocês, me segue lá no Instagram, Juninho Vitor, Vitor com dois T's, tá? Quero conhecer quem é você que ouve a gente, então me segue lá no Instagram, Juninho Vitor, Vitor com dois T's, segue lá que eu quero te seguir também. Beijo, até amanhã. Fui!

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1: Bora, bora, bora, minha gente. Agora 5 horas e 14 minutinhos. Ó, lembrando que eu tô chegando aqui com as 10 mais do dia, mas já já aqui nos intervalos tem o giro no trânsito, né? E você pode contribuir aqui para o giro no trânsito com a informação do trânsito onde você está passando agora. 9

0: proverá na posição de número 8 aqui nas 10 mais do dia. 5h27, hein? Já tem giro no trânsito. E hoje eu vou começar. As vitórias nos clássicos marcaram a 30ª rodada para o Flamengo e Palmeiras na corrida pelo título do Brasileirão 2026. Líder do campeonato, o Flamengo venceu o Fluminense por 1-0 com gol de Carrascal e foi aos 64 por 4-1 e chegou aos 63 pontos na cola do time rubro-negro. Com os resultados, o Fla aumentou suas chances de título. De acordo com o Departamento de Matemática da Universidade Federal de Minas Gerais, especializado em probabilidades no futebol, o Flamengo tem agora 69% de chances de ser campeão brasileiro. Direto da redação da Rádio Acor da Vida, Larissa Faria.
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7: Muito bem, vamos às informações do trânsito. Você também pode contribuir com informações do trânsito, tá bom? Você que está circulando aí na Grande Vitória, nos dando aquela carona maravilhosa. 988991029, para onde você vai mandar a informação de como tá o trânsito onde você está passando agora. Olha só, olhando o mapa aqui, a reta da Penha está com trânsito intenso. Velocidade média 11 km por hora. Também a Avenida Rio Branco está com velocidade média 9 km por hora e 12 km por hora ali na Avenida Saturnino de Brito. E aí, como é que tá o trânsito aí onde você está passando agora? Daqui a pouquinho eu vou dar aquele outro giro no trânsito, então fica coladinho aqui com a gente. Se puder, você que é motorista por aplicativo, que anda bastante, pois é, ajuda a gente aqui com informações do trânsito para ajudar outros motoristas também, né?
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Juntos com Deus de Obras Completas. Tá aqui, ó, nas 10 mais de hoje. As 10 mais, e ela apareceu aqui na posição de número 5. Agora 5h44. Aguenta aí que já eu tô voltando. E claro, tem giro no trânsito, hein? 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
7: Então bora para mais um giro no trânsito. A Avenida Fernando Ferrari está com trânsito aí, velocidade média 20 km/h. A Avenida Norte Sul, na parte de Vitória, tá bom? Está com velocidade média 18 km/h. A ES-010 na Serra está com velocidade média 11 km/h. Portanto, um trânsito bem intenso por lá.
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noite pra você ligadinho na FM, que é tudo de bom. Papai do céu te abençoe. Bom retorno aí pra casa, tá bom? Vai devagarzinho, que eu sei que o trânsito está bem complicado. Aliás, você pode contribuir com o trânsito. Tem mais 2 giros no trânsito aqui. E você pode falar pra gente como é que tá o trânsito aí, onde você tá passando agora. 988-99-1029, tá? Fica à vontade e contribua aqui com informações do trânsito na Grande Vitória. Eu vou começar o Planeta Retro de hoje, nosso programa de versões aqui na Rádio Acordo da Vida, com essa música lindíssima, Vitória no Deserto. É uma das músicas mais conhecidas e também energéticas, né? Cheia de energia, de vitalidade, essa música é maravilhosa. Pois é, dela, Aline Barros. Essa música foi lançada em 2011, gente, lá no álbum Extraordinário Amor de Deus. E é composta por Luciano Moreira. Essa canção aí, ela é belíssima e a gente vai curtir agora. É a primeira de hoje no Planeta Retro.

Programa de versões aqui na Rádio Acor da Vida. Agora 6h23, hein? Já tem giro no trânsito. Bora de notícia. A Prefeitura de Vitória entregou 265 títulos de regularização fundiária para famílias do bairro Resistência. A partir de agora, com o documento, os terrenos passam a pertencer legalmente aos moradores. A regularização foi possível após a assinatura em julho deste ano do contrato de doação com a Secretaria do Patrimônio da União, envolvendo áreas da Marinha existentes no bairro. Uma área ou terreno de Marinha corresponde a uma faixa de 33 metros de largura que pertence ao governo federal. A conquista chega após anos de luta intensa dos moradores da região.

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11: Vamos a mais um giro no trânsito, agora 6h25. É o seguinte, terceira ponte, minha gente, está com trânsito intenso, bem intenso, inclusive, 14 quilômetros por hora, hein? Aqui em Vila Velha, rodovia Carlos Lindenberg, velocidade média 20 quilômetros por hora. Pra você que vai precisar passar ali pela Hugo Musso, em Vila Velha, lá a velocidade média está 10 km por hora. Então, muita atenção, porque estamos aí com um trânsito bem intenso, tanto em Vitória, quanto em Vila Velha, viu? Você que está circulando aí, está nos dando aquela carona, pode também contribuir com o trânsito no 98899-1029. Grava, ou então manda uma imagem aí pra gente, manda vídeo, fica à vontade, tá bom? 98899-1029.
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2: De volta na FM que é tudo de bom, agora 6h27. A gente volta muito bem com o Planeta Retro, assim, ó. Felipe Rodrigues cantando Aclame ao Senhor de Diante do Trono.

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12: Muito bem, vamos ao giro no trânsito. Agora 6:42. É o seguinte, minha gente. Olha só, a rodovia Darli Santos está com trânsito intenso, viu? A Avenida Luciano das Neves aqui em Vila Velha está com velocidade média 11 km por hora. E a Carioca, para você que vai pegar a terceira ponte de Vila Velha para Vitória, está com velocidade média 13 km por hora. Portanto, também um trânsito intenso por lá.
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12: De volta com o Planeta Retrô, nosso programa de versões. Já, já tem alô, alô, tudo de bom, hein? Vai no zap, deixa lá seu recadinho, quero mandar beijo pra você. 988991029. Eu volto assim com a saudosa Ludmilla Feber cantando Quero Que Valorize. Agora 6:44.

FM, que é tudo de bom. Eli Soares, ele exaltado. Agora 6h52. Deixa eu mandar beijo aqui. Eu falei assim, eu vou abrir uma live. Eu vou abrir uma live, gente. Lá no meu TikTok.

0: beijo pra quem tá curtindo a programação da Rádio Cor da Vida aí no nosso aplicativo. Bom demais. E a galera da live. Que legal. Olha só, deixa eu mandar um abraço pro Lucas de Vale Encantado, que me achou fazendo live aqui. Beijo pra você, Lucas. Deus te abençoe. E também a Erinalda e Yara. Ah, descobriram a Rádio Cor da Vida também. Que belezura. Ai, que amiga da Railane. Beijo pra vocês, tá bom? Deus abençoe a vida de vocês. No WhatsApp, no 988991029, meu amigo Paulo. Fala, Paulo. Tudo bem? Deus abençoe sua vida. Obrigada, querido, pela companhia de sempre, hein? Meu amigo lá do Romão, hein? Paulo Sérgio do Romão. A Ledinha também tá com a gente. Boa noite pra você. Deus abençoe você e toda a sua família. Todos aí na Grande Vitória. Beijinho, beijinho, tá bom? Meu amigo Moisés. Fala, Moisés. Deus abençoe sua vida, querido. Moisés Dias, na sintonia com a gente também, de Campo Belo. Papai do céu, enche o seu coraçãozinho de alegria.
1: Ei, Larissa.
0: Oi, quanto boa tempo,
1: noite,
0: né?
1: Boa noite, família Cor da Vida. Aqui é Moisés, do bairro Campo Belo, Cariacica. Larissa, Avenida Maruípe. Velocidade mínima, máxima. 5 quilômetros, por exemplo.
0: Tá parado,
1: tudo,
0: né?
1: Parado, sentido Vitória e o sentido também subindo quem vai pegar a Avenida Vitória.
0: Obrigada,
1: tá tenso,
0: querido.
1: Tá tenso.
0: É, obrigado pela informação, viu? Trânsito, então, parado ali na Avenida Maruípe, hein, gente? Robinson também tá ligadinho com a gente. Boa noite, Robinson. Deus abençoe de Vista Linda. Um abraço pra você que tá curtindo a gente. A Camila também tá na sintonia com a gente. Em Jardim Limoeiro, Bartolomeu também. Em Vila Nova de Colares, meu amigo Zéias, na sintonia com a gente. Um abraço, querido, de Porto de Santana. Beijo pra todo mundo que tá aqui, viu? Ó, a Maria Edna também. Beijo, beijo, beijo, princesa. Papai do céu abençoe grandemente a sua noite. Bora de música?

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21: Muito boa noite, tô chegando com o Toca, Toca. A partir de agora é você pedindo música, hein? E aí, qual louvor que você quer ouvir? Eu vou curtir junto com você. Eu sou Larissa Faria, tô contigo até as 10. Depois das 10 tem ele, Luciano Lopes, o programa Eles Vieram do Inferno. Então fica aqui juntinho com a gente, tem uma programação linda pra abençoar a sua noite de terça-feira, tá bom? Grava aí o seu pedido e manda no zap 988991029. Vou começar assim, ó.
22: Boa noite, Larissa. Boa noite. Aqui é o Nelson, de Vila Nova de Colares. Se for possível, por gentileza, passa para mim o louvor do 4x1, Um Chamado. Desde já, muito agradecido e uma ótima noite. Tchau,
21: boa
22: tchau.
21: Boa noite, Deus abençoe. Ó, que pedido, hein? Peça seu louvor também, 988991029. Grave e manda pra gente.

0: chamado pra começar muito bem o Toca Toca de hoje.
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0: Já pensou aí qual louvor que você vai pedir hoje? 988991029 e manda pra gente gravado o seu pedido aí no zap, hein?
2: Última live.
0: Boa noite.
2: E a Maria Emília falando aqui. É. Até agora, meu marido, não fui sorteado, mas eu espero que Deus vai olhar pra mim, né?
0: Isso, desanima não, hein?
2: Eu quero ver a música Jorge Luiz e a Cruz Cavaquinho. O hino.
0: Uh-huh.
2: O louvor com Jorge Luiz,
0: uh-huh,
2: a Cruz e Cavaquinho. Eu ofereço essa música, esse hino, para meu filho, meus filhos, Robinho, bem, Marcinho, Ronaldo e Edinaldo. A todos meus filhos.
0: Um beijo!

0: vida, 102,9 FM, que é tudo de bom. Qual louvor que você quer ouvir, hein? 988991029 é o nosso WhatsApp, pra onde você vai mandar aí o seu pedido musical, tá? Grave e manda pra gente então no zap. Tô esperando. 988991029. Bora atender mais pedidos aqui, né? Olá.
1: Oi, Larissa Gatona, boa noite.
0: Boa noite.
1: Sou a Neia aqui do Guarda Glória, coladinha aqui na rádio, a cor da vida. Eu gostaria de ouvir um louvor que fala muito ao meu coração.
0: Me conta.
1: Você pode tocar pra nós Além do Rio Azul. Ofereço a todos os ouvintes dessa rádio maravilhosa pra vocês também. Todos os radialistas.
0: Um beijo, minha linda. Boa noite.
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dos laristas, que o Deusenite é outro bolista, toca pra mim. Sobrevivi com Chile Cavalhares, fazendo favor. Fica com Jesus, Larissa. Jesus abençoa a sua vida e essa rádio abençoada em nome do Senhor Jesus, que é tudo de bom.

0: no 988-99-1029. Grava o seu pedido aí, tá bom? Tô esperando você aqui no zap. 988-99-1029. Já volto.
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0: Na FM que é tudo de bom com o seu pedido aqui, porque é o Toca Toca. Oi.
5: Boa noite, Lari. Boa noite. Louvor do senador mais mal, defesa do mundo, felizmente do Maria, todo mundo tá ouvindo. Agora a comunidade do Romão, ligadinho na área, falando, meu pastor. Só aí pra nós, louvor aí. Senador mais mal, defesa do mundo, só a toca aí, Leonisa.
0: Boa noite.

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1: Boa noite, A Cor da Vida. Aqui é Moisés Matos Lima. Gostaria de estar pedindo Voz da Verdade, Projeto no Deserto. Me ofereço para todos os moradores de Jardim Botânico e região.

0: deserto. Oi, boa noite.
1: Boa noite, Cor da Vida. Aqui é Regina Marta Carvalho, Barra do Jucu.
0: Ei, minha linda, boa noite.
1: Gostaria de ouvir o louvor, se for possível, Raiz Ravel. E Ravel nascer de novo. Ofereço a Léo, meu primo, a esposa dele. E todos os ouvintes, todos os locutores. Obrigada, paz. Boa noite.
0: Beijo, obrigada, querida.
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0: toca na hora.
1: Eu agradeço, boa noite, a paz de Jesus, tudo bem? Aqui é o pastor José Val, da Igreja CBD também de Deus, Maringá. Gostaria de ouvir o louvor Covardia, Léa Mendonça. Se puder passar na direita, se quiser oferecer para você, sua família, Valdenilson, Antônio Beto, Andrezinho, Jesus Bancoelho, minha irmã Aparecida, pastor José Norberto, Sarana Mônica, irmã Getília, todos da família dela, também de antes, José Lúcio, Marcelo Padre Santista, todo o vinte da Cora Vida, todo o nosso ministério. Obrigado, Larissa, com Deus, a paz de Jesus, forte abraço.

0: toca, bora atender mais um pedido do meu amigo lá. Ele é da Serra, né? Mas hoje ele não tá na Serra, não.
1: Vanessa, paz, oi. Tudo bem? Aqui nos Otávio, falando aqui de Queimados. Tô aqui em Queimados, no Rio de Janeiro, minha terra. Mas já tô voltando pro Espírito Santo, essa terra que eu amo, que Deus me botou.
0: Amém.
1: Que eu amo demais. Larissa.
0: Oi.
1: Pedi um louvor, eu te louvarei, meu bom Jesus, comunidade da graça. Deus abençoe, Larissa.
0: Amém, querido.